se encontra aqui, Jorge Matheus. Dói, né? É, pois é, o Brasil hoje fez isso com a gente, fez doer o coração, mas tudo bem, tudo bem. A gente segue aqui no BH com muita música boa no seu domingão, noite, domingo, 9h10. Ótima noite pra você que tá colado com a gente. Segue aí anotando a sequência premiada, tá? 3 músicas ou 3 artistas na sequência.

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Ó, que maravilha. Bom, hein? Anota mais essa que tá chegando. Grupo Astral aqui na BH. Tira ela de mim. Com você, tô completo. Pelúcia e insegurança aqui na BH.

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sentimento aqui na BH, né? Gustavo Mori, Rafael Digitando. Tá rolando aqui os 45 minutos de música. Ótima noite pra você que tá do lado da BH. 45 minutos de música. Você aproveita pra anotar a sequência premiada. Três músicas ou três artistas na sequência. Depois vai no site ou no app da BH. Mais uma pra você. A Cat com Pericles. Esse momento é nosso.

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0: temporal mesmo de lágrimas, né? Beijei a cura, finalizando bem aqui os 45 minutos de música pra você que tá ligado com a gente nessa noite de domingão. Anotou aí a sequência premiada, fica ligado, anote aí, tá? Três músicas ou três artistas na sequência. Lembrando, hein? 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Quanto mais sequências você anotar, mais chances tem de faturar. Mais uma promoção exclusiva da BH. Todo mundo se encontra aqui. 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

0: 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Tchau. 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
0: Panda, nome artístico de Jonathan Anjos, é um dos fenômenos mais rápidos do sertanejo na atualidade. O cantor nasceu em São Paulo, mas vive em Goiânia e passou anos tentando a sorte na música antes de estourar de vez no cenário. A virada da carreira aconteceu com o projeto Panda Sem Moderação, especialmente com o sucesso Baqueado, gravado com a dupla Ícaro e Gilmar, que viralizou nas plataformas e acumulou dezenas de milhões de streamings e colocou o nome de Panda entre os mais ouvidos do Brasil. Desde então, Panda se firmou no sertanejo romântico e emotivo, com faixas como Eu Te Seguro e participações marcantes ao lado de artistas como Lu e Rayane, Humberto e Ronaldo e Borges e Dedéu. Além de projetos coletivos como Cê Tá Doido, que o colocaram ao lado com grandes nomes do gênero. Hoje, com mais de 75 milhões de streams mensais, dezenas de faixas entre as mais ouvidas do país e presença constante no top 200 do Spotify Brasil, incluindo Baqueado, entre os mais escutados, Panda segue em forte ascensão, lotando shows por todo o Brasil.
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3: Formado por Bruno Cardoso, Sérgio Júnior, Cris, Vini e Fred no Rio de Janeiro no final dos anos 90, o Sorriso Maroto é um dos grupos mais consagrados do pagode brasileiro. Eles ganharam projeção nacional com um estilo romântico e letras marcantes que os tornaram referência no gênero. Ao longo da carreira, o Sorriso Maroto emplacou sucessos que atravessam gerações, como Sinais, Ainda Gosto de Você, Assim Você Mata o Papai e Me Olha nos Olhos, mantendo presença constante nas rádios, playlists e nos palcos pelo Brasil. Em 2025, o grupo viveu um momento histórico ao vencer o Grammy Latino de melhor álbum de samba e pagode com o projeto Sorriso Eu Gosto no Pagode Volume 3, homenagem ao Fundo de Quintal gravado em Londres. Recentemente, eles encerraram o projeto Sorriso às Antigas, que rodou o país por 3 anos, relembrando os sucessos que marcaram a carreira do grupo. Agora, eles estão prontos para colocar o pé na estrada com a turnê Sorriso Eu Gosto no Pagode.

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3: Maxuel Alves Silva, mais conhecido como Suel, ganhou projeção nacional como vocalista do Imagina Samba, grupo que marcou época com sucessos românticos e presença constante nas rádios e nos palcos do país. Após anos à frente da banda, Suel decidiu seguir carreira solo, apostando em uma fase ainda mais madura e conectada com o público. Na trajetória solo, o cantor mantém a essência do pagode romântico, mas também aposta em uma sonoridade mais atual, com músicas que rapidamente viralizam nas plataformas digitais e nas redes sociais. Recentemente, o artista celebrou mais de 75 milhões de plays com o hit Vitamina C, gravado em parceria com a banda Menos é Mais. O audiovisual mais recente do artista é Pôr do Suel ao vivo, gravado em Recife, diante de um público esgotado, que traz versões repaginadas de clássicos e músicas inéditas, como Cidade Neon, além de participações especiais. O projeto virou turnê nacional e Suel tem rodado o país, fazendo mais de 5 horas de pagode pro público durante as apresentações.
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3: Felipe Amorim é cantor, compositor e fenômeno digital. Nascido em 21 de setembro de 1996 em Fortaleza, no Ceará, ele tem 27 anos e é um dos artistas mais ouvidos do Brasil. A música sempre fez parte da sua vida. Antes de cantar, Felipe escreveu sucessos que estouraram nas vozes de outros artistas. Ele assinou hits como Tá Rocheda para os Barões da Pisadinha e Fim da Noite para o Zé Vaqueiro. Em 2021, decidiu assumir os vocais e logo virou sensação. Seu repertório mistura forró, piseiro, funk e pop, conquistando milhões de ouvintes. No Spotify, ele foi apontado como um dos artistas nordestinos mais ouvidos e já teve várias músicas no Top Brasil, incluindo o hit No Ouvidinho, que chegou ao primeiro lugar no Spotify Brasil. Entre os sucessos que bombaram nas plataformas estão Love Gostosinho com Natan, Toca o Trompete e Eu Vou na Sua Casa, hit com Vitão, Bim e Malibu. Felipe acumula ainda indicações importantes como no MTV Miau e no TikTok Awards.
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0: 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Marlon de Castro Souza, conhecido pelo nome artístico de Léo Foguete, começou a trajetória compartilhando vídeos nas redes sociais. Natural de Petrolina, em Pernambuco, Léo surgiu mostrando uma voz marcante e um repertório que mistura romantismo, sofrência e identidade popular. A conexão rápida com o público fez com que o artista desse o próximo passo e investisse de vez na carreira profissional. O reconhecimento nacional chegou com músicas que viralizaram nas plataformas digitais, como Última Noite, que ganhou força nas redes sociais e abriu espaço para Léo Foguete alcançar novos públicos. A partir daí, outros lançamentos reforçaram o estilo do cantor, como Cópia Proibida e Maior B.O. Hoje, Léo Foguete soma milhões de streamings nas plataformas digitais e é presença frequente em playlists sertanejas e de forró. E o artista também começa a aparecer em rankings e indicações do cenário musical, consolidando o nome como uma das apostas da nova geração do segmento.
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3: Zé Neto e Cristiano são uma das duplas sertanejas mais amadas e influentes do Brasil. Eles se conheceram ainda crianças em São José do Rio Preto, São Paulo, e decidiram seguir juntos na música em 2011. Zé Neto, nascido 9 de fevereiro de 1990, e Cristiano, 10 de agosto de 1988, cresceram ouvindo clássicos do sertanejo e trouxeram essa paixão para suas composições e performances. O primeiro grande salto aconteceu com o hit Seu Polícia, que colocou a dupla nas rádios de todo o país. Depois vieram sucessos que marcaram o sertanejo atual, como Largado às Traças, Notificação Preferida, Bebi Minha Bicicleta e S de Saudade. A dupla já acumulou bilhões de visualizações no YouTube e dezenas de milhões de streamings nas plataformas digitais, além de prêmios importantes como o Prêmio Multishow de Música Brasileira e indicações ao Grammy Latino. Em 2024, Zé Neto e Cristiano fizeram uma pausa de 90 dias na carreira para o tratamento de depressão e síndrome do pânico de Zé Neto. A dupla retornou aos palcos no fim do mesmo ano, reduzindo drasticamente a agenda de shows para cerca de 12 por mês, visando saúde mental e equilíbrio familiar em 2025. Os artistas também têm uma festa própria, Intenso, um evento com mais de 3 horas de show e muito modão, além, é claro, dos hits da dupla.
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3: Não gosta, né? De correr perigo, gosta, né?
4: Pedro Sampaio. Você com certeza já ouviu esse nome por aí, né? Pedro do Espírito Santo Sampaio, mais conhecido como Pedro Sampaio, nasceu em 21 de dezembro de 1997 no Rio de Janeiro. Aos 28 anos, ele é um dos artistas mais influentes da nova geração do pop e do funk brasileiro. Desde cedo, a música chamou sua atenção. Ainda adolescente, ele começou a tocar percussão e a experimentar sons, até ser descoberto tocando como DJ em festas no Rio. A carreira profissional começou a ganhar forma em 2018, quando assinou com a Warner Music. Seu primeiro grande hit foi Sentadão, que virou febre nas rádios e nas plataformas digitais. Pedro é conhecido por misturar funk, pop, eletrônico e elementos de outros ritmos. Entre os maiores sucessos estão Atenção com Luísa Sonza, No Chão Novinha com Anitta, Escada do Prédio com Marina Sena e Poc Poc. São milhões de ouvintes mensais no Spotify e presença forte nas redes sociais. Pedro também já foi apresentador do TVZ do Multishow e ganhou o prêmio do canal como Funk do Ano em 2025 por sua parceria com Anitta e MC GW em Bota um Funk.
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1: 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A dupla Felipe Rodrigo nasceu da união de dois compositores talentosos, que antes mesmo de subir aos palcos, já tinham músicas gravadas por grandes artistas do gênero. Briga Feia e Arranhão, de Henrique Juliano, Erro Gostoso, de Simone Mendes, Ficha Limpa, de Gustavo Lima e Molhando o Volante, de Jorge Mateus, são alguns dos sucessos que a dupla assina como compositores. A virada aconteceu quando decidiram apostar na própria voz e levar para o público canções que misturam romantismo, sofrência e uma pegada bem atual. O grande estouro veio com a música Gosta de Rua, que rapidamente caiu no gosto do público, viralizou nas plataformas digitais e colocou a dupla entre as mais ouvidas do país. Depois disso, Felipe e Rodrigo emplacaram outros sucessos como Média Boa e Beijando Boca, reforçando a identidade musical e conquistando fãs de diferentes gerações. Hoje, Felipe e Rodrigo somam mais de 300 milhões de streams nas plataformas digitais, figuram entre os destaques do sertanejo nas paradas musicais e já foram indicados a premiações importantes do cenário nacional.
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2: Guilherme Antônio Artioli e Haroldo Bevenuto Machado Artioli são a dupla Guilherme Benuto. Os irmãos nasceram em Campinas, interior de São Paulo, e cresceram numa casa cheia de música. Gui começou a tocar sanfona aos 9 anos e Benuto, formado em música erudita, apaixonou-se pelo violino aos 11. Antes de seguir como dupla, os dois fizeram parte do trio sertanejo Vila Bagagem por mais de 10 anos, participando de CDs, DVDs e clipes autorais. Em 2019, assinaram com a Sony Music e lançaram o álbum Amando, Bebendo e Sofrendo, colocando seus primeiros sucessos no mapa sertanejo. Desde então, emplacaram hits que viralizaram nas rádios e plataformas. Entre os maiores estão Pulei na Piscina, Sigilo, Declaração pro Bar e Haja Colírio. Este último com participação de Hugo e Guilherme e presença constante nas playlists mais importantes do segmento. Hoje, a dupla soma mais de 14 milhões de ouvintes mensais no Spotify Brasil, ocupando posições altas nos rankings do sertanejo nacional. Em 7 anos de dupla, eles se apresentaram em 4 edições da Festa do Peão de Barretos. Guilherme e Benuto também são compositores respeitados e já escreveram músicas para grandes nomes do sertanejo como Jorge Mateus e o hit Pergunta Boba e Mateus e Cauã em Abelha Sem Mel.
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0: Bom dia, Rafinha. Bom dia, melhor ouvinte do mundo. Bora!
1: Bora!
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0: Quatro em cada 10 brasileiros nunca ouviram falar em economia circular. Metrô de BH tem mudanças até o fim de julho. Brasil se despede da Copa do Mundo.
1: Ai, ai.
0: Ai, que dia, hein, Rafa? Que segunda-feira.
1: Ah, quer saber?
0: Ah.
1: Bora agradecer pelas coisas boas da vida. Que bom estar aqui no rádio mais uma vez, começando mais uma semana ao vivo da sua companhia aqui na BHFM.
0: Vamos mandar.
1: Todo mundo se encontra aqui. Bom dia, Ana Júlia.
0: Todo mundo, Rafa. Vamos mandar pra longe essa energia ruim.
1: Uhum.
0: Esse clima de velório dessa Copa do Mundo. E vamos começar a segunda-feira com o alto astral lá em cima.
1: Pezinho no chão, né, meu amor?
0: É isso.
1: Vamos nessa.
0: E você, melhor ouvinte do mundo, dá esse giro com a gente. Você sabe, né? Manda seu áudio, conta o que você tá fazendo nessa segunda-feira. Vem com a gente, porque nós temos que ganhar uma semana. Nossa vida não tá ganhando, é Rafa?
1: Nossa senhora, temos que ganhar todo dia, né?
0: É verdade. Como é que faz?
1: Você faz o seguinte... Pra ganhar seus prêmios, você se cadastra no site, no app da BH.
0: Isso.
1: Pra você mandar seu áudio, mandar o seu bom dia e ganhar a semana junto com a gente, você manda aqui, ó, 31992360714.
0: Sabe o que, que nós temos pro melhor ouvinte do mundo pra começar bem essa segunda-feira, Rafa? 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
1: Bora, puxa.

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1: 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Supera. Supera BH, supera Brasil. 5h24, bom dia.
2: 4 em cada 10 brasileiros nunca ouviram falar sobre o conceito de economia circular. Os dados contam em uma pesquisa encomendada pelo Movimento Plástico Transforma, ao qual Libeste. E mostra ainda que, embora o tema já tenha chegado a 57% da população, isso ocorreu de forma superficial. Baseado na gestão de recursos, a economia circular reutiliza, recupera e reinsere recursos no ciclo produtivo. É uma alternativa ao modelo produtivo linear, em que os recursos cumprem uma única etapa de uso e são descartados. Desse total, 57% afirmou já ter ouvido falar no conceito, apenas 12% declarou conhecer bem e outros 45% afirmou já ter ouvido falar em economia circular, mas não conhece em detalhes. 5h25.
1: Bora aqui, ó. WhatsApp da BH, onde é que você tá agora ligado com a gente na BH FM? Bora começar a semana, meu povo.
3: Hã? Bom dia, Rafinha, Ana Júlia.
2: Oi.
3: Segundo, Ronaldo de Venda Nova.
1: Ô, Ronaldo.
3: Vamos que vamos pra mais uma semana abençoada. Que tempinho gostoso.
1: Não é gostoso mesmo? Também gosto. Um tempinho da melhor qualidade pra nós, hein? Chama.
4: Bom dia, Ana Júlia, bom dia, Rafinha, bom dia para todos da rádio. Deus nos conceda uma ótima segunda-feira,
1: segunda-feira,
4: ótima semana para todos.
1: Bora, Maria.
2: Valeu.
1: Obrigado pela sua companhia com nós.
5: Bom dia, Ana Júlia.
2: Oi.
5: Bom dia, Rafinha.
1: Bom
5: como
1: dia.
5: Vocês estão, maravilhosos?
1: Tão bom? Tão bem.
5: Pois é, não deu, né? Não deu pro Brasil, a canoa não virou.
2: Não.
5: Mas, vida que segue. Ótima semana pra todos vocês. Anel rodoviário tranquilinho, mas também, né, uma hora dessa. Beijo.

0: Estamos no ar aqui com o Giro BH, primeira edição. Seguimos ao vivo até às 7 da manhã, 5h31, Ana Júlia.
1: Passageiros do metrô de BH devem ficar atentos às alterações na circulação dos trens ao longo do mês de julho. As mudanças fazem parte das obras de modernização da linha 1 e incluem aumento no intervalo entre viagens e operação em via única em algumas estações. De acordo com a concessionária, de hoje, dia 6, até o dia 30, o intervalo entre os trens será de 28 minutos. De 8 da noite às 11 da noite. Nesse período, as estações Calafate, Carlos Prates e Lagoinha terão circulação em apenas uma via. Por isso, os passageiros devem conferir o sentido da composição antes de embarcar. Tem outras informações sobre essas mudanças no site metrobh.com.br. 5h32.
0: Bora aqui, ó. WhatsApp da BH, manda seu bom dia pra nós. Onde é que você tá agora? Ligado no sonzão da BH. 319-9236-0714. Pode chegar, bora.
2: Bom dia, BH FM, melhor rádio do mundo. Fala, Rafinha, meu parceiro. Bom dia, Ana Júlia Goulart.
0: Bom dia.
2: Segunda-feira. Não tem ninguém feliz.
1: Não.
2: Mas todo mundo tomou criptonita ontem.
0: Oxe.
2: Ou se o Brasil ganha, criptonita. Se o Brasil perde, todo mundo triste, criptonita.
0: Aí.
2: E hoje todo mundo com a cabeça de marimbondo.
1: Uhum.
2: Mas vamos trabalhar, galera.
1: Ai,
2: hoje
1: ai.
2: É diretamente de Londres, vamos pra cima. BH FM é a melhor rádio do mundo. Segundou.
0: Tamo junto, Jean. Segundou. Seguimos. 5h33.
3: Bom dia, bom dia, bom dia! Bom dia, Rafinha, bom dia, Nájula, sua linda!
1: E aí?
3: Segundou, hein, galera? Vambora, que Deus abençoe nossa segunda, que seja uma semana abençoada. E triste, né, velho? Nossa! Tô assim, com meu coração dilacerado, gente. Oh, foi muito triste ontem. Mas é vida que segue, né? Bora pra cima, aqui pra baixo é contramão. Aqui é a Jaque do Castelo. BH FM, a melhor rádio do mundo. Tchau, obrigado.

0: Giro BH. Aqui nós seguimos até às 7 da manhã. Giro BH, primeira edição. Previsão do tempo, Ana Júlia?
1: Isso, Rafa. Vocês estão sentindo esse climinha gostoso?
0: Tá uma delícia.
1: Tá fresquinho, né?
0: Dormi que é uma delícia.
1: Olha só, essa segunda-feira será de céu claro a parcialmente nublado, com temperaturas variando de 14 graus de mínima a 28 de máxima. A umidade relativa do ar tá um pouquinho mais confortável pra gente, hoje na casa dos 40%, mas ainda segue a recomendação de redobrar a atenção aí com a hidratação.
0: Muito bem.
1: Vamos fazer a pausa pra hidratação sempre, tal qual a Copa do Mundo, né, Rafa?
0: Exatamente.
1: 5h39.
0: Bora aqui pro WhatsApp da BH?
1: Vambora.
0: Mandou seu bom dia? 31992360714. Bora aqui, ó. Muitos áudios chegando, você manda seu bom dia, manda seu alô pra gente aqui, viu? 5h40. Opa, bom dia.
2: Bom dia, Rafinha. Bom dia, Nanjulo Goulart. Oi. Mais de Vespasiano. Vambora, né? Bora iniciar essa semana abençoada.
0: Bora.
2: Segundo o que fala, bom trabalho, bom início de semana pra vocês. Bora pra cima, bora Danilo, bora irmão. Bora lá, porque o Brasil deu mole, né, gente?
1: Foi.
2: Deu mole. Então, vambora pra cima.
0: Bora, garoto. 5h40. Fala aí, João. Bom dia, garoto.
3: Bom dia, BH. Bom dia, Ana Júlia. Bom dia, Rafinha. Passando para desejar uma ótima segunda-feira abençoada. Que Deus nos abençoe, nos proteja, né? Hoje tá foda, né? Já dizia o Galvão Bueno. Bem, meus amigos, terminou.
1: Terminou.
3: Mas bora pra cima, né? Vida que segue. Ganhando, perdendo, os boletos tá tudo aí pra pagar, viu, gente? Aqui é o João que dá uma X. Mandar um abraço pra todo mundo aí. Tamo junto.
0: Valeu, garoto. Seguimos ao vivo até às 7 da manhã. Ao homem aí, ó. João Gomes.

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0: Aí sim, hein, Geninho, com a Mariana Fagundes aqui na BHFM. Agora são 5h56, aqui nós seguimos até às 7 da manhã, Giro BH, primeira edição.
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2: Bora falar de esporte, né, Rafa?
0: Vamos lá.
2: Brasil tá fora da Copa do Mundo de 2026, gente, a freguesia pra Noruega tá de pé. Ah. E dessa vez tem nova cara, né? Tamo falando de Haaland, que exterminou o futebol brasileiro em apenas 10 minutos durante o segundo tempo e fez os dois gols da vitória norueguesa por 2-0. Neymar descontou nos acréscimos de pênalti. Ah, o jogo foi lá em Nova Jersey, válido pelas oitavas de final. O Brasil amarga o maior jejum da história desde que foi campeão do mundo pela primeira vez. Essa é a sexta queda seguida para uma seleção europeia em Copas. E o time de Ancelotti fica aí com a pior classificação desde 1990, quando caiu para a Argentina, também nas oitavas de final. 5h57.
0: É, rapaz.
2: É, Rafa.
0: É, Rafa. É. 5h58. Caiu mais um palito.
2: Descemos grandes comentários aqui hoje, gente. Vocês viram como é que nós estamos, né?
0: Seguimos aqui até às 7 da manhã com o Giro BH, primeira edição. Manda seu áudio, manda seu bom dia aqui. 31992360714. Alô, BH.
3: Bom dia, Rafinha, Ana Júlia, sua lindeza.
2: Oi.
3: Aqui ao perto do Volante Grande, meu parceiro João.
0: Alô, Vitor.
3: É, Brasil, não deu.
0: Não deu, não.
3: A cabeça cheia de marimbondo.
0: Ué.
3: É, eu tenho que tomar vergonha nessa cara minha, viu?
0: Ai.
3: Ah, daqui 4 anos, né?
0: Daqui quatro anos
3: tem mais, Rafinha.
0: Tem mais.
3: Partiu, né? Partiu Kryptonita, 4 anos.

0: Propaganda de você, Jorge Matheus na BH.
1: 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Ele é do bairro Vera Cruz, aqui em BH. Ô Thalisson, você dá um pulinho aqui na BH pra pegar seu prêmio, viu? De segunda a sexta-feira, de 9 ao meio-dia e de 1 às 4 da tarde. Você faz o seguinte, né, Rafa? Você vem cedinho pra você tomar um café com a gente.
0: Vem cedinho pra você tomar um café com a gente.
1: Aí você vem aqui e conhece o estúdio da BH.
0: Você vem aqui e conhece o estúdio da BH.
1: Aí se quiser fazer uma foto com a gente.
0: Se quiser fazer uma foto com a gente, pode vir.
1: Oh, meu Deus. Ô, Rafa. Só você mesmo vai me fazer isso às horas.
0: Boa, Deus abençoa.
1: Amém.
0: A vida é bela.
1: Ela é.
0: Nós que estraga ela.
1: O Brasil que estraga ela. Daqui a pouquinho tem mais notícia, tem mais informação. Vamos falar de Mega Sena, hein, gente? Mais uma oportunidade essa semana pra gente ficar rico.
0: Acho que agora vai.
1: 38 milhões, tá bom pra você?
0: Nossa senhora.
1: Sorteio amanhã, hein? Vamos falar também da navegação na Lagoa da Pampulha. Rafa, esse é um rolê que a gente tinha que fazer, hein?
0: Pois é.
1: 7 mil pessoas já navegaram nas águas da Lagoa da Pampulha. Já eu conto mais sobre isso. Vamos falar da agenda da Copa do Mundo hoje, porque apesar do Brasil estar fora, ainda tem muito jogo bom pra gente assistir.
0: Tem muita água pra passar debaixo da ponte, hein?
1: Tem, até a final no dia 19, ainda tem muito pela frente, daqui a pouco eu conto também a agenda de hoje.
0: Fechou.
1: Até bora. Já.
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0: vem de novo, amiga.
1: Tá falado então, é Marvila, Raila e Mandalinha aqui na BH. 6h12, bora com as notícias aqui da Mega Sena, né, Júlia?
0: Vambora, Rafa. Amanhã tem Mega Sena, 38 milhões em jogo. E ninguém acertou as 6 dezenas do último sorteio que rolou no sábado, tá? Agora o prêmio tá acumulado. Vamos ver os números que foram sorteados no fim de semana?
1: Manda aí pra nós.
0: 6, 15, 16, 24, 34 e 47. Ô, Rafa, os números fáceis, Rafa.
1: Vai jogar esses números?
0: Uns números conhecidos, gente. As apostas podem ser feitas até as 8 da noite de amanhã, terça-feira, já que o sorteio rola às 9, nas lotéricas ou pela internet.
1: Boa.
0: Agora são 6h13.
1: Seguimos até as 7 da manhã, Giro BH, primeira edição. Bora ouvir a nossa audiência agora, vamos. Manda o seu áudio pra nós. 31992360714. Oi.
2: Bom dia, Rafi. Bom dia, Ana Chigular. Bom dia, BHFM, os ouvintes, todo mundo aí. Deus abençoe nessa semana aí.
1: Boa, garoto.
2: Vamos que vamos, né?
1: Vamos.
2: Depois de tomar um balde de água fria, pelo menos um jogo do Brasil serviu pra nós ir embora mais cedo do serviço.
1: Aí.
2: Foi no dia que mudou o horário de 6 pra de 6 às 12h20. Era de 6 às 3h40, foi pra 6 às 12h20. Agora sai 11 horas no dia. Boa. É isso aí, né? Ontem, se o Brasil faz mais um gol, tinha ganhado o bolão sozinho.
1: Aí.
2: Meu soco pra variar, o cara pé quente aqui,
1: hein?
2: Foi um dos últimos a jogar, ainda acertou o placar. Ganhou setentinho, livre.
1: Aí.
2: Gostou cinco, ganhou setentinho. Aí você já viu, né? É nóis, tamo junto. Mandar um alô pro Márcio Casca de Barro.
1: Valeu, garoto. Tamo junto. 6h14. Mais um áudio aqui, ó.
3: Bom dia, BHFM. Bom dia, Rafinha. Bom dia, Ana Júlia. Garoto. Aqui é Alexandre Real, transporte escolar, o melhor transporte escolar do centro de contagem. Fica Tite, não. O Brasil aí já é hexa. Hexa. Ele é hexa. A sexta vez que ele sai fora.
1: Ué.
3: Tudo por uma seleção europeia. Beijos a todos aí, um abraço.
1: Valeu, meu garoto. Tamo junto, hein? 6h15. Mais um áudio aqui, Ana Júlia Goulart.
0: Vamos ouvir, Rafa.
4: Bom dia, Rafinha. Bom dia, Ana Júlia.
0: Bom dia. Opa.
4: Bom dia, Brasil. Boa semana pra todos. Aqui é Paulo de Vespasiano. Deus abençoe a semana de vocês. Brasil deu mole, mas nós não podemos dar mole, não.
1: Podemos, não.
4: Levanta cedo e bebe água limpa.
1: Podemos, não, hein?
4: É o cabuloso pra trazer.

0: trazer alegria pra nós. Ai. Muito. Vambora, pra cima, bora, bora. Bora, Mezenga, bora, Mezenga.
1: Ó. Oh.
0: Pão de queijo hoje lá, sua conta. Vou passar lá e deixar uns dois lá pra Ana Júlia, mal o Rafinha.
1: Oi.
0: Olha o endereço, vamos lá.
1: Endereço, Ana Júlia?
2: Avenida Raja Gabalha, 3502, quarto andar no Estoril.
1: Avenida Raja Gabalha, 3502, quarto andar no Estoril.
2: É isso.
1: É isso.
2: Que beleza, hein, Rafa?
1: Opa.
2: Vou buscar um café.
1: Repetir aqui, porque, né? Desculpa, vocês anotaram aí, né?

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1: Júnior e César na BH. 6h27, bom dia.
2: Cheiro de culpado é o nome dessa música, Rafa.
1: Ih.
2: Aqui só cheirinho de café gostoso.
1: Ah, da melhor qualidade, né?
2: Bora de mais informação.
1: Um café para uma princesa.
2: Cafézinho gostoso de Marília.
1: Pois é.
2: Tô esperando pra você tomar também.
1: E diretamente de Ubá tem uma rosca maravilhosa de abóbora.
2: Ah, mas eu vou experimentar essa
1: abóbora
2: rosca.
1: Abóbora com coco e goiabada. Mais um requeijão Viçosa.
2: Nossa.
1: Segura aí, tá?
2: Deixa eu dar notícia pro melhor ouvinte do mundo pra aproveitar isso ali já, já.
1: Eu cheguei assim. A bolsa é cheia de trem arrumado.
2: Aqui eu trouxe uns negócios pra nós também.
1: Cheguei carregado de trembão.
2: Daqui a pouco eu trago pra você notícias.
1: Alô.
2: Ô, Rafa, mais de 7 mil pessoas já navegaram pela Lagoa da Pampulha na primeira fase do projeto piloto, que começou em dezembro. Ao longo dessa operação, foram realizadas 3.011 viagens, proporcionando a experiência a 7.415 passageiros. A iniciativa também alcançou elevada aprovação do público, registrando uma média geral de satisfação de 9,9 em uma escala de 0 a 10. A expectativa agora é de continuar por um período ainda maior. O processo licitatório para a contratação da empresa que vai assumir essa operação já foi iniciado e visa garantir a retomada do serviço em um modelo mais estruturado, com previsão de funcionamento pelos próximos 12 meses. 6h28.
1: Aqui nós seguimos juntos com a nossa audiência, né, Ana Júlia?
2: Isso mesmo, você manda para cá seu áudio contando o que você tá fazendo. Na manhã desta segunda-feira, 319-9236-0714.
1: Pode chegar. Fica à vontade,
2: hein? Tá em casa, BH.
1: Bora, Cláudia. Bom dia, Ana Cláudia. Bora que bora. Vamos que vamos, hein?
3: Bom dia, Ana Júlia. Bom dia, Rafinha. Vamos que vamos, né? Começar
1: bora
3: a semana.
1: Bora.
3: Na paz do nosso Senhor, que essa semana seja produtiva.
1: Amém.
3: E muito boa. Um abraço pra vocês. Aqui é a Ana Cláudia, eu tô nova Pampulha. Desculpe a voz que ainda tá meio ruim. Hein?
1: Vai melhorar. Vai melhorar. Beijo pra você. Obrigado pela companhia.
4: Ô, galerinha, bom dia, bom hein? Dia, bom dia. Deus abençoe a nossa segunda-feira.
1: Hein?
4: Bruno Mezenga da Voz, bom dia, Rafinha, bom dia, Ana Júlia da
1: Voz. Bom dia, bom dia.
4: Ô, Paulão. Paulão de Vespasiano, meu chegado. Pão de queijo é mole pra nós, pai. Pãozinho de queijo não me aperta, não.
2: Oh.
4: Igual você falou, né? O Brasil deixou a desejar, mas nós nunca, jamais podemos deixar a desejar.
1: Podemos, não.
4: Deus abençoe nossa semana, nossa família.
1: Aham.
4: Vamos pra cima, gente.
1: Boa, né?
4: Não é mole, não? Vamos chegar junto.
1: Boa, né?
4: Chama, papai.
1: Vambora, meu negão. 6h30. Vambora.

0: Zé. Deixa rolar.
1: Ah, deixa rolar, ué.
2: É, ué.
1: Tem outro jeito, Ana Júlia?
3: Não tem, não. Deixa rolar, gente.
1: Então tá bom. 6h32, previsão do tempo.
3: Ô, Rafa, vamos deixar o melhor ouvinte do mundo à parte. Como é que vai ser o tempo aqui em BH nessa semana? Estamos no inverno há alguns dias, né? Mas por aqui as baixas temperaturas seguem apenas no início da manhã e à noite. E um ventinho gelado, hein, gente? Durante o dia, esquenta bastante. A temperatura mínima prevista para essa semana é 12 graus, que deve ser registrada na quinta-feira. Nos demais dias, termômetros na casa dos 13 ou 14. As máximas ficam na casa dos 25 e 26, fica bem confortável, né? Quarta é o dia que teremos a menor máxima, 24.
1: Nossa Senhora!
3: Sem previsão de chuva essa semana, céu claro na maior parte do tempo, intercalando com aumento de nebulosidade sempre no fim do dia.
1: Nossa Senhora, hein?
3: 6h33.
1: Quarta-feira, então, vai ser gelada.
3: Um pouquinho. Você vem de blusa, hein?
1: Trazer uma brusinha, né?
3: É importante sair com casaquinho. Eu tô muito a avó. Leva um casaquinho, meu filho.
1: Leva uma brusinha, meu filho. Né?
3: Pelo amor de Deus.
1: Você toma um golpe de vento aí, ó.
3: Adoece, aí é hora.
1: 6h34. Manda seu bom dia aqui no WhatsApp da BH. 31992360714.
4: Bom dia, Rafinha. Bom dia, Ana Júlia.
3: E aí?
4: Ebert, HGM, região do Barreiro. Senador Levindo Coelho, tudo tranquilo e suave no momento. Bora pra cima dessa segunda-feira. Brasil não enganou ninguém.
1: Oh.
4: Não quis ser enganado, que né, foi enganado. Infelizmente, a seleção do Brasil tá fraca. Precisa melhorar bastante. Antigamente, na época, Ronaldinho Gaúcho, Ronaldo Fenômeno, que lá que era a seleção.
1: Olha aí.
4: Os times entravam em campo com medo do Brasil tomar goleada deles. Fala assim, ó. Vamos segurar o máximo possível. É isso aí, bora lá. Um abraço pro Guilherme aí, Ipanema.
1: Naquele tempo, 6h34. Daqui a pouquinho, 7 horas da manhã, tem Alô BH. Já se cadastrou aqui pra você ganhar seus prêmios? E o que tem daqui a pouquinho, né, Júlia?
3: Daqui a pouquinho tem 2 horas de muito amor e prazer no Motel Del Rey. E o copo exclusivo e personalizado aqui da BH. Copo lindão, viu, Rafa?
1: Tô ligado.
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1: Seguimos aqui ao vivo, ó. Até 7 da manhã, Giro BH.
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1: Alô, BH, 6h35.
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2: Vamos virar isso aí?

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3: Estamos de volta ao vivo aqui na sua BH FM, são 6:38. Bom dia, bom dia.

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1: Bora contar pro melhor ouvinte do mundo as oportunidades de emprego que estão disponíveis, Rafa?
2: Bora.
1: Vamos falar da empresa Denso, que tem várias vagas pra unidade deles em Betim. Tem oportunidade

0: guppy.io. Guppy é G-U-P-Y-I-O-I-O mesmo.
1: Muito bem.
0: Lá tem todos os detalhes, Rafa, carga horária, salário, benefício. Corre lá se você está em busca de uma oportunidade. 6h42.
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0: Agora é hora de fazer o bem, BH, e vamos conhecer o projeto BH do Bem?
1: Bora.
0: Essa é uma ONG de ajuda humanitária que atua com a população de rua em 6 bairros aqui da capital. Rafa, as ações acontecem geralmente no domingo, na parte da manhã, e eles levam alimentos, kit de higiene, roupas e calçados, cobertores e outros itens para as pessoas que precisam. Quer conhecer um pouco mais? Entra aí no seu Instagram e acessa bhdo.bemoficial. bhdo.bemoficial. 6h42.
1: Bora aqui, ó, ó, ó. WhatsApp da BH, 31992360714. A turma chega junto, manda aquele bom dia pra nós aqui. Onde é que você tá agora ligado na BH, hein? Manda seu recado. Chega junto. Vamos que vamos, BH! Hein?
3: Bom dia, bom dia, bom dia! Bom dia, Ana Júlia, bom dia, Rafinha, bom dia, os melhores ouvintes do mundo.
1: Bom dia, bom dia.
3: BH FM, a melhor do Brasil. Aqui quem fala é Donizete Volante Grande.
1: E aí?
3: E tudo de bom, vamos que vamos. O Brasil perdeu, mas nós ganhamos. Vamos que vamos, é nós, vamos continuar trabalhando, que senão nós não vamos a lugar nenhum. Beleza?
1: Beleza. Abraço. Tamo junto.
3: Tudo de bom.
1: Estão ganhando aí mais um dia maravilhoso, né? Ai, que segunda-feira.
0: Olha esse sol, que lindo, Rafa.
1: Ah, na Júlia.
0: Que privilégio.
1: Olha aí, né? Isso aqui pra mim, vou falar com o seu negócio. É uma das coisas que eu mais dou valor, tá?
0: Também, tá?
1: Você acha também?
0: Também, concordo com você.
1: Então tá bom. Daqui a pouquinho, 7 da manhã. Alô, BH, Cacá já tá chegando? Então, deve ter chegado já.
0: Já deve estar por aí.
1: Um cafezinho dela gostoso.
0: Uhum.
1: Vamos fazer o Alô, BH, a partir das 7 com oportunidades pra turma, né, Ana Júlia?
0: Exatamente.
1: Venda seu peixe.
0: Rafa, hoje vai ser animado, hein? Você que quer divulgar seu trabalho, sua empresa, sua habilidade, né? O que é que você faz?
1: Isso aí.
0: Já fica de olho.
1: Muito bem, seguimos até às 7 da manhã. Giro BH, primeira edição. Agora com o sucesso dela, Ana Castela.

0: Essa é a BH FM aqui, ó, 102.1. Vanessa Carlton, já já. Alô, BH, às 7 da manhã.
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2: Bora lá falar da agenda de jogos da Copa do Mundo. O Brasil tá fora, mas a partida continua, Rafa. Hoje tem dois jogos excelentes pra você ficar de olho aí na TV, hein?
0: Manda aí.
2: 4 da tarde, Portugal e Espanha.
0: Nossa senhora.
2: Ei, gente.
0: Muita emoção, hein?
2: Cristiano Ronaldo em campo.
0: Aí sim.
2: Lamine Yamal também.
0: Opa.
2: Esse confronto, hein, Rafa?
0: Dá pra assistir legal tomando uma gelada, hein?
2: 4 da tarde?
0: Oh.
2: Tá tranquilo?
0: Demais.
2: E aí, às 9 da noite, você emenda com Estados Unidos e Bélgica. Jogão também.
0: Bom.
2: As duas partidas válidas pelas oitavas de final. Quem será que avança, hein, gente?
0: Ai, ai, ai.
2: Tem palpites, Rafa?
0: 2-1, Portugal.
2: 2-1, Portugal?
0: Aham.
2: Portugal vai eliminar a Espanha?
0: Acho que sim.
2: E Estados Unidos e Bélgica?
0: Bélgica 1-0.
2: Ó. Os anfitriões vão dar tchau hoje.
0: Provavelmente.
2: Eita.
0: Você vai torcer pra quem agora, da agora pra frente?
2: Pra ninguém, Rafa.
0: Não.
2: Agora eu vou só apreciar o futebol.
0: Não,
2: não
0: pra
2: vou
0: ninguém.
2: Torcer pra ninguém.
0: Ana Júlia.
2: Ah, não. Tô chateada. 6:52.
0: Oxi.
2: Agora esperar a volta do Campeonato Brasileiro, tá bom, sabe? Das outras partidas
0: tá
2: aí.
0: Tô torcendo pra Cristiano Ronaldo, hein?
2: É mesmo? Portugal. Boa, Rafa.
0: O Portugal ou Argentina? Pra mim tá bom.
2: Que isso? Então tá bom.
0: Ou Messi ou Cristiano Ronaldo?
2: Isso aí.
0: Acho que os dois merecem.
2: A gente também merecia.
0: Pois é, merecia. Também acho.
2: Ai, vamos ouvir o melhor ouvinte do mundo.
0: A gente
2: Rafa.
0: Continua merecendo, né, Ju?
2: Continuamos.
0: Só não vai ser agora.
2: Amém.
0: 6:53, seguimos aqui com o melhor ouvinte do mundo até às 7 da manhã. Giro BH, primeira edição. A quem chegou aqui, ó?
2: Quem?
3: Bom dia, Ana Júlia.
2: Oi.
3: Bom dia, Rafinha.
0: Opa!
3: Aqui, Cauã, Dona Cola, Dona Maua. E colocamos na cartela do quadro. E Rafinha.
0: Oi.
3: Quase perdeu.
0: Perdeu,
3: de 2-1. Que ficou é dois do Haaland. Um do Brasil. Neymar, Zinho. Que pênalti. Ô, Rafinha. Brasil eliminado. A gente perdeu. Mas...
0: O Cauã. Brasil foi eliminado, mas nós continuamos no jogo, hein?
2: Isso mesmo, não fica triste não, viu, Cauã?
0: Fica, não.
2: A gente segue.
0: Boa semana pra você aí, pra todo mundo em Sabará, ouvindo a BH FM. 6:54.

0: você ouviu aqui as principais notícias dessa manhã, hein? Segunda-feira, 6 de julho, BH.
1: Mega Sena sorteia nesta terça 38 milhões de reais. 7 mil pessoas já navegaram pela Lagoa da Pampulha. Portugal e Espanha se enfrentam hoje na Copa do Mundo.
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2: 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Bom dia.

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0: todo mundo se encontra aqui mesmo.
1: Todo mundo, Rafa.
0: E todo dia a gente se encontra aqui também.
1: Aham.
0: Segunda, sexta, 7 da manhã. Essa hora aqui, ó.
2: Juntinho.
0: Alô, BH, já tá com ar. Bom dia, Cacá.
2: Bom dia, meu amor. Tudo bem? Fez boa viagem?
0: Demais da conta.
2: Deus, você matou a saudade de todo mundo? Ô,
0: delícia. Matar a saudade toda, não, né? Mas deu pra recarregar a energia.
2: Deu pra recarregar, já vale a pena.
0: Aquela energia que te coloca de novo na...
2: Amém, Rafa.
0: No jogo.
1: É, Rafa.
2: Aquele cantinho, aquele abraço, mãe, que chama amigo de pai, é bom demais.
1: Como é que tá o povo lá? E seu Geraldo?
0: Tá todo mundo muito bem. Delícia. Mandaram beijos pra vocês, inclusive.
2: Bom dia, Jujuba.
1: Oi, Cacá, bom dia.
2: Será que curtiu muito esse fim de semana?
1: Sim.
0: É?
1: É. Será que eu não parei lá em casa?
2: A rede tá chorando de saudade.
1: Tá mesmo.
2: Não
1: era
2: numa não, Rafa.
1: Mas eu deitei lá 2 minutinhos ontem de manhã.
2: Tem vergonha na cara. Depois vou pra Feijuca.
1: Não. Ontem era jogo do Brasil.
2: Oh. Ah, ixi, não.
1: Eu tava com outro endereço.
2: Olha ela. Eu pergunto pra vocês. Vocês estão bons?
1: Tamo bem não, Cacá.
2: Não tô boa hoje, Brasil. Tamo quem?
3: Ótimo!
2: Segunda do mês, não é isso?
1: Primeira, segunda, útil do mês.
2: Útil.

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1: Os melhores prêmios, né?
0: Isso.
2: O que temos, bebinho?
1: Pra começar assim essa semana, Cacá, par de ingressos pra curtir o Vambora BH, hein? Bel Marques, Durval e é o Tchan! 1º de agosto, Minante BH.
0: Segundo Tchan.
1: Amarro Tchan. Seguro tchan, tchan, tchan.

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1: Previsões para nós diárias, Ana Júlia.
2: Isso, Rafa. Hoje pode parecer um dia desafiador no começo, tá?
1: Pode parecer, é, tava mesmo.
2: Mas respira fundo e mantenha o otimismo. Tem novidade chegando no campo amoroso? Fique alerta. A cor é verde. E o número da sorte é o 51.
1: Tava muito desafiador aqui mais cedo na hora que eu cheguei.
2: Tava, Rafa.
1: Muito sono. Agora já passou.
2: Já foi.
1: Aham.
2: Só um cafezinho. Isso aqui cura tudo.
1: Bora pra cima dessa semana.
2: Vambora.
1: Agora as previsões pro melhor ouvinte do mundo. Do signo de...
2: Touro.
1: De touro. Isso. Presta atenção. As amizades trazem boas energias, viu? Evite mal entendidos. Emoções do passado podem surgir, mas boas notícias financeiras vão chegar. No amor, paciência. Paciência. A cor é cinza, o número é 20.
2: Atenção, gêmeos. Hoje o dinheiro pode surpreender. Ó, que coisa boa. É importante pensar antes de investir ou de gastar, viu? No trabalho, o foco é sua força. E no amor, a socialização agita a vida afetiva. A cor é preto e o número da sorte é o 19.
1: Daqui a pouquinho tem mais. Não, peraí.
2: Calma.
1: Agora é câncer.
2: Isso, Rafa.
1: Previsões pra câncer.
2: Isso.
1: O dia começa pedindo atenção no trabalho. No amor, maturidade fortalece o relacionamento. Alguém mais velho vai despertar o interesse, viu? A cor é azul claro. O número da sorte é o 09. E daqui a pouquinho tem mais. Tem leão, virgem, libra e escorpião. Seguimos aqui até às 10 da manhã. 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
1: Essa é a BHFM 102.1, todo mundo se encontra aqui. Seguimos até as 10 da manhã e agora mais previsões, hein? Presta atenção, você do signo de Leão. É o seguinte, o seu espírito aventureiro traz chances de novidades e viagens. No trabalho, encontros. As redes sociais são um canal para te ajudar a encontrar um novo amor.
2: Uau.
1: A cor é cereja, o número é 43, Cacá.
2: Ai, mas será que dá certo, amor? Tenta, entendeu? Igual a mexa, se não der certo, aqui você deixa.
1: Ah,
2: e vida que segue, uh-huh. Não é, meu amor?
1: Oxi.
2: O negócio é tentar ser feliz, mas também não precisa desesperado não, viu? Atenção, virgem, age com cautela no trabalho, mas não deixe de fazer o que precisa ser feito. Aproveite o dia para resolver pendências nos relacionamentos, viu? Ah, siga sua intuição, a cor é creme, o número é 5.
1: Muito bem, Cacá, previsões para Libra.
2: Presente, tô aqui.
1: As relações ficam em alta com boas vibrações do trabalho. O romantismo te domina, te incentivando a paixão e a conexão com o par.
2: Aham.
1: O número é 02, a cor é rosa.
2: Ah, mas segundo, amor, não tem dia. Tem a surpresa. Uh-huh. Pense nisso, tá bom?
1: Oh.
2: É, meu amor, tô romantic lover hoje.
1: Tá bem,
2: atenção, escorpião. O trabalho exige atenção extra para encarar desafios logo pela manhã, viu? Mantenha a rotina leve para não perder o encanto na hora do amor.
1: Oh.
2: O dia será incrível. Amém. A cor azul turquesa e o seu número da sorte é o 23.
1: Tem mais daqui a pouquinho.
2: Tem.
1: Sagitário, Capricórnio, Aquário e Peixes. 7:30.
3: Presta atenção nessa história.

0: Agora as previsões para você de Sagitário aqui na BHFM. Presta atenção. O dia tá ideal para resolver assuntos domésticos. A criatividade te ajuda a encontrar soluções no trabalho. No amor, mantenha a calma. Deixa fluir, viu? A cor é marrom, o número é 15.
1: Atenção, meu amor. Marrom bombom, tá? O marrom tá na auge. Então, tem aí uma lingerie marronzinho, um negocinho. Bota por baixo e vai. É o famoso nude. É babado. Capricórnio, o talento da comunicação brilha facilitando tarefas e contatos hoje, tá? O apoio familiar te conecta com novas oportunidades de trabalho e de relacionamento. A cor é amarelo e o número é o 27.
0: Agora as previsões para Aquário. Manhã favorável para organizar as finanças. O seu carisma facilita parcerias e negócios. Aproveite esse charme para conquistar quem você está interessado. A cor é laranja, o número é 21.
1: Atenção, peixes. Dia bom para investir na sua saúde e qualidade de vida hoje. Aquela caminhadinha faz bem, viu, gente? Vai na fé. Mantenha o equilíbrio nas relações profissionais. A paquera exala harmonia e sorte. A cor é lilás e o número da sorte é o 14,
0: viu? Daqui a pouquinho tem você participando aqui do tema de hoje do Alô BH, hein, Cacá?
1: Daqui a pouquinho, então, vender seu peixe. Você tá desempregado, tá desempregada? Mande um áudio falando das suas qualidades profissionais, que vaga você procura. Você do RH, tem vaga aí na sua empresa? Mande pra gente qual vaga você tem, tá bom? 31992360714. Tem uma lojinha virtual também, meu amor, é hora de você divulgar. Só
2: isso.
1: Vem, neném, só vem.
0: Chega junto, vai.

0: HFM, são 7h40. Hoje é dia de vender seu peixe aqui nessa segunda-feira.
1: Exatamente. Mandar seu áudio falando, ah, tem uma lojinha virtual. Ah, vendo aqui uma bijuteria, uma roupa. Vem divulgar seu peixe. Nós estamos te abrindo esse espaço importantíssimo aqui. No WhatsApp 31992360714, tá bom? Tá no RH, tem vaga de emprego? Manda pra gente que é um moleque no ar também, tá bom? Temos aí já, Rafa?
0: Temos sim, Cacá.
1: Vamos ouvir?
0: Vamos ouvir.
1: Bora.
0: Agora. Bom dia.
2: Bom dia, bom dia, bom dia.
1: Bom dia.
2: Hoje nós estamos como? Estamos ótimos.
1: Muito bem,
2: então,
1: meu amor.
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0: Muito bem.
3: Olha. Arrasou.
0: Muito bem, mandou bem.
1: Falou bem, né?
0: Também gostei. Mais um áudio.
1: Bora.
0: Vamos ouvir.
4: Bom dia, BHFM. Bom dia, Rafinha. Bom dia, Nanjúlia.
3: Bom dia.
4: Me chamo Janaína, estou no Concórdia. Sobre o tema do dia aí, vamos lá. Vender meu peixe. Bom, tenho experiência aí como vigilante, como segurança patrimonial, recepcionista. Vamos lá, gente, dá oportunidade. Não é só porque sou mulher que eu não tenho experiência na área de vigilante.
1: Muito bem.
4: Então aí, curso em dia, experiência desde 2016. Bom dia, BH, obrigada.
0: Bom dia.
4: Bora pra cima que a semana só tá começando.
0: Bora que bora.
1: E é isso mesmo, tá estudada, tá foné, tem experiência, só precisa de uma oportunidade, você que tá ouvindo, se tiver, manda pra gente aqui que a gente repassa pra ela, tá bom?
0: Daqui a pouquinho tem língua solta, hein, Caio?
1: Já, já, bomba, bomba, bomba, o mundo do futebol tá pegando fogo. Nossa, depois da eliminação do Brasil. Tem babados pra você, já, já.
0: Tem notícia aí, Ana Júlia?
3: Sempre.
0: Por favor.
3: 4 em cada 10 brasileiros nunca ouviram falar em economia circular. Metrô de BH tem mudanças até o fim de julho. Brasil se despede da Copa do Mundo.
0: Ai, ai.
3: Ô, Rafa, quem tá passando pela Avenida Uruguai com a Rua Chile, ali no bairro Sion, tem alguns semáforos apagados que estão causando uma certa confusão no trânsito. Fiquem de olho, já já a BH Trans tá chegando por lá. Se tiver alguma mudança, a gente avisa pra vocês. Já já tem mais informação.
0: Seguimos ao vivo aqui até às 10 da manhã.
1: Mega FM 743, gente, para tudo, manicures maravilhosas de BH e região. 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
0: Estamos de volta ao vivo aqui na sua BHFM. Agora são 7h46. Daqui a pouquinho tem você ao vivo comentando aqui o tema de hoje: vendendo seu peixe na BH. Manda seu áudio 31992360714.
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0: Bom dia, Ana Júlia.
1: Tudo bem, Carol?
0: Tudo jóia, e você?
1: Tudo jóia.
2: Tudo bem, Carolzinha?
3: Carol tá com a gente, Cacá, do Maracanã.
2: Bom dia, tudo bem, lindeza? Cacá? Tudo bem, você?
0: Linda, jóia.
2: Me conta aqui, aí vai vender seu peixinho?
0: Isso.
2: Então conta pra gente, o que que tá acontecendo, o que que você vai divulgar?
0: Então, meu nome é Carolina, faço serviços de designer gráfico, mídias digitais.
3: Olha aí.
0: Então, quem precisar, pode entrar em contato comigo. Meu telefone é o 319-9866-4017.
2: 319-9866-4017. Tem rede social?
0: Tenho sim. @ Carol Kit.
2: Carol quê?
0: Kit.
3: Kit.
2: Kit.
0: Isso.
3: Como Carol é que escreve Kit, esse kit?
1: K-I-T?
0: K-I-2-T-Y.
2: Ah, o kit dela é diferente.
1: Aí. De Hello Kitty.
0: Isso, eu amo a Hello Kitty.
2: Tá bom, meu amor. Tomara que você consiga fechar bons negócios aí essa semana, viu?
0: Oh, muito obrigada, BH.
2: Um beijo pra você.
0: Um beijo.
3: Um beijo, Carol. Daqui a pouquinho tem você participando com a gente aqui, ganhando seus prêmios. Aliás, o que você ganhou, Carol? Par de ingressos pro Espaço Bloco Vumbora, com Bel Marques, Durval e Altian, dia 1º de agosto, 14h, no Mirante BH. Mais prêmios daqui a pouquinho, hein? 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Quem quer um conselho, Cacá?
2: 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Ou vai no direct, @caeteoficial, e manda lá. O que que tá acontecendo? Bora ficar triste, não, porque não vale a pena.
3: Por favor. Semana começando e a gente segue com a melhor playlist dessa segunda-feira na BH FM. Tiaguinho.

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1: No Alô BH, língua solta.
2: Bomba, bomba, bomba, gente. Bom, não se fala em outra coisa dessa eliminação do Brasil, né, gente? Uhum. Noruega mandou a gente de avião, a gente queria mandar de, né, remando, mas a gente acabou voltando de avião mesmo, né?
0: Você assistiu o jogo ontem, ó.
2: Em casa, deitadinha.
0: É?
2: Ai, falei, não vou sair não, gente. Tô cansada. Trabalhei até as 4h30. Tomei um banhozinho, cheguei em casa, fiz um cafezinho, deitei lá e fiquei vendo. Mas foi um sofrimento,
3: Nossa senhora.
2: Bom, e o que eles estão reclamando é que os jogadores, a maioria deles, passam pela zona mista e conversa com a imprensa. E muitos passaram direto. Então tem uns vídeos aí de alguns jornalistas reclamando da falta de, né, de empatia, de conversar, de falar. Mas aí o Casimiro parou pra falar com o Fernando da Gentil da Casa TV.
0: Tudo bem.
2: E ele se emocionou e chorou muito. Vamos ver esse trechinho?
3: Vamos.
2: Olha isso.
0: Fala, Casemiro.
4: Agora é muito difícil fazer nesse momento, mas é, a bem da verdade é que nós, com o nosso privilégio, eu, Fred, você, Casa TV, a nossa vida segue, né? A Copa acabou aqui, a vida segue, daqui a 3, 6 meses a gente entra no eixo de novo, esquece um pouco, assimila, não deixa pra trás, mas assimila. A realidade do Brasil é diferente pra maioria das crianças, eles não têm esse tempo de 6 meses, 3 meses pra voltar. Pra muitas delas, pra maioria, inclusive, como Casimiros lá atrás, como Vinícius Júnior lá atrás, quando vocês também viam Rivaldos, Ronaldos perdendo e sendo eliminados de uma Copa, acabava ali a esperança. E você, por algum motivo, você seguiu, continua acreditando, mesmo vendo esses sonhos desses caras também, muitas vezes, indo por água abaixo. E agora essas crianças estão lá, cara, vendo a gente, sentindo essa derrota também, mas sem esse tempo pra recuperar. O que você diz pra elas agora? Pra elas não deixarem de acreditar, porque você um dia não deixou. E por isso que você tá aqui hoje perdendo, mas essa derrota certamente faz parte da próxima vitória. Falei que ia ser difícil, mas tira alguma coisa daí, cara, que elas estão vendo.
5: É difícil achar. Achar palavras.
2: Difícil, né, gente?
4: O que te fez seguir quando você viu esses caras perdendo?
5: Me desculpa, cara.
6: Tudo bem, tudo bem.
5: É difícil achar palavras nesses momentos, né? Porque sempre é um sonho, né? Quando você começa a jogar, quando você tem um sonho de jogar futebol, é o sonho de qualquer brasileiro ganhar uma Copa do Mundo, né? Tive minha terceira oportunidade. Mas sou um privilegiado, sou um... Tenho muito orgulho do que eu, do que todos os jogadores fizemos aqui. E até mesmo da geração que não venceu. Que o trabalho, a gente tenta, a gente faz um bom trabalho. A gente sabe que acaba desapontando milhares, mais de 210, né? Mas, como você falou, a vida segue. E acho que esses momentos, só quero estar com a minha família, com os meus filhos. Porque é difícil. Desculpa.
2: É, gente. Não deve ser fácil, não. Bom, o Neymar sinalizou ontem a equipe do GE que ele encerra a Copa aqui, né? Ontem.
0: Ah, é?
2: Ele disse, comecei aqui e terminei aqui. Então, assim, não sei se ele estava no momento ainda abalado demais para dar essa declaração, mas essa declaração já viralizou mundialmente, dando sinais de que realmente foi a última Copa dele. Vamos aguardar se ele vai falar outra coisa depois, se ele não vai, mas Neymar parece que também se despediu da Copa ontem. Babado,
3: hein, gente? Tem idade também, né, gente? Imagino que até 2030, até por questão física mesmo, algumas limitações. Imagino que tenha sido a última dele mesmo, Kaká.
0: Ele tá com quantos anos, hein?
3: 34 anos.
0: 34. É. O Cristiano Ronaldo tá com 41.
2: Pois é.
0: Se você quem sabe dá mais um, hein?
2: É, quem sabe.
3: É
0: isso. Muita preparação.
2: Gente, acho que ele estava de cabeça quente, que ele ainda vai rever essa declaração dele. Vamos
0: pois
2: aguardar.
0: É.
3: Vamos.
0: A vida segue.
2: A vida segue.
0: E a gente segue com essa esperança, né?
2: Ah, sempre. A gente
0: eu
2: tá
0: acho
2: com raiva,
0: é
2: tá xingando, tá indignado. Passou com a tanta, todo mundo compra fazer camiseta de novo e indo pros jogos. É isso. A vida é esse ciclo, gente. Vamos embora ser feliz.

0: Aliás, o mini giro agora aqui dentro do Alô BH. Vamos saber o que é notícia nessa manhã. Ana Júlia Goulart.
1: Mega Sena sorteia nesta terça 38 milhões de reais. 7 mil pessoas navegaram pela Pampulha na primeira fase do projeto piloto. Portugal e Espanha se enfrentam hoje na Copa do Mundo. Bora de trânsito, Rafa.
0: Bora.
1: Tem um veículo com problema mecânico na rua Lafayette Brandão, perto da rua Dolomita, ali no bairro Camargos. A via está parcialmente interditada e o trânsito está bem lento lá no local, viu? Quem puder, deve evitar a região. Já já tem mais informação, Rafa.
0: 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Tamo no ar até as 10 da manhã.
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2: Alô, BH, tamo de volta aqui, são 8:06, bom dia.
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1: Bomba, bomba, bomba. Bora contar mais uma pro melhor ouvinte do mundo aqui, Cacá. Chega junto.
2: Bomba, bomba, meninos para tudo. Olha só, Henrique Juliano e Felipe Rodrigo lideram os álbuns do sertanejo mais ouvidos no Brasil,
1: viu? Olha aí.
2: Isso mesmo, gente. A dupla tem um bom desempenho nas plataformas e tem as suas músicas mais executadas no primeiro semestre de 2026. E vale lembrar também que eles têm uma parceria forte, viu? Henrique Juliano já gravou mais de 30 músicas da dupla Felipe Rodrigo, que são irmãos, e agora vive também um momento único da música sertaneja no Brasil. Muito legal. Legal, né, gente? Bom, de Henrique e Juliana não tinha a menor dúvida, mas que bom também que tem despontado aí nomes novos como Felipe e Rodrigo e que venham muito mais. E vocês, meninos, acham que Henrique e Juliana realmente são os mais tocados no primeiro semestre? Vocês estão ouvindo muito? Me conta!
1: Fala aí, Ana Júlia.
3: Ô, Rafa, eu escuto bastante Henrique e Juliano. Tem hits e hits, assim, atemporais. As músicas novas também fazem muito sucesso nas redes sociais. Eu sou suspeita, eu amo.
1: Pois é, mas essa semana tava vindo o audiovisual do Felipe Rodrigo.
3: Que arrasam também.
1: Sabe quem tava lá, assim, na frente do palco, tomando a gelada e curtindo o show?
3: O Henrique do Henrique e Juliano.
1: Muito bem, como é que
3: ele
1: você
3: é
1: sabe?
3: Ele é super fã, esse corte viralizou horror.
1: Pois é, pois é. E vou te falar que é hit atrás de hit, o Felipe Rodrigo também, viu?
3: Também,
1: não só
3: Rafa.
1: Os que tocam aqui na BHFM, você pode dar um confere aí no YouTube, na sua plataforma favorita de audiovisual, que você vai se surpreender.
3: Com toda certeza, aqui em BH, Ignora é um dos hits de Felipe Rodrigo.

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1: Bora contar mais uma pro melhor ouvinte do mundo nessa manhã de segunda-feira. Ô, segunda-feira brava, gente. Mas nós vamos lá, né, Cacá? Vamos desanimar, não?
2: Sim, gente, treta no mundo do futebol, viu? Bomba, bomba, bomba. Durante a coletiva deste domingo, ontem, véspera do duelo entre Portugal e Espanha, pelas oitavas de final da Copa do Mundo, gente, Cristiano Ronaldo protagonizou um momento de tensão com o jornalista brasileiro Marcelo Beckler, do TNT Esportes, viu? Antes de responder a pergunta, Cristiano Ronaldo falou assim: eu sei que você não gosta de mim. Oh. E em seguida voltou a provocá-lo ao dizer: tu és um deles que eu sei. E ficou um climão, viu? Ah. Mas o Beckler respondeu: eu gosto sim. E caiu o pano. Que babado, hein, gente? Fiquei passada. Vocês viram esse vídeo?
1: Tem esse vídeo, né, Ana Júlia?
3: Eu vi, Cacá.
1: Vamos ouvir esse vídeo? Tem um áudio aqui.
3: Tem aí, Rafa. Vamos ouvir.
1: Vamos ouvir. Cristiano Ronaldo, na coletiva.
4: Só me fazer uma pergunta boa.
5: Então vai. Quem?
4: Quem tá ali? Sim. Tu? Ele. Eu sei que ele não gosta de mim.
5: Cristiano, tudo bem? Te adoro. Prazer falar com você. Queria saber qual é a coisa mais difícil de se jogar uma Copa do Mundo aos 41 anos.
4: Qual é a coisa mais difícil? É falar com vocês, com alguns de vocês. Os que não gostam, principalmente. Tu és um deles, que eu sei. Eu fixo bem as caras das pessoas. Eu só basta ver uma vez e já não esqueço mais.
3: Eita, Rafa! Nossa senhora, que
1: forte, né, Ana Ju?
3: Eu acho que assim, enquanto jornalista, né, o nosso papel ali não é gostar e deixar de gostar de ninguém. A gente sabe que o futebol envolve muitas emoções, uhum, né? A gente viu aí ontem com a derrota da seleção, muitos jornalistas emocionados. A gente também faz parte disso, a gente vive esse sonho com os jogadores. Mas não dá pra esquecer o profissionalismo, né, gente?
1: Não tem a dúvida.
3: Ali não tem gosto pessoal, não tem time, não tem torcedor. Tem um profissional que tá ali pra transmitir a mensagem.
1: Mas que rolou uma treta aí dos
3: dois,
1: rolou.
3: Nossa senhora. Parece coisa de outras temporadas, hein?
1: Né?
3: Eita.
1: Não é à toa que o homem tá nos 41 aí, né?
3: Aí, ó.
1: Nem a primeira e nem a segunda.

0: Natanzinho Lima, na sua BHFM. 8h34. Alô, BH! Hoje é segunda-feira, dia de vender o peixe, Ana Júlia.
1: Isso mesmo, a sua lojinha, o seu trabalho, sua empresa, as vagas que tem aí onde você trabalha. Muitas mensagens chegando, Rafa.
0: Boa, garota.
1: Vamos ouvir áudio?
0: Vamos ouvir agora. Atenção aqui, ó. 31992360714.
2: Bom dia, BHFM. Aqui é o André, fotógrafo do minhafoto.bh. Primeiramente, eu queria deixar um beijão pra Ana Júlia, que tá sempre tirando foto com a gente, fazendo vídeo nos eventos.
1: Querido!
2: E eu queria deixar um recadinho aqui muito importante. Caete, você acredita que tem gente que tira a marca d'água das fotos usando inteligência artificial?
0: É, não.
2: Pessoal, vamos valorizar os fotógrafos. Esse é o nosso corre. Que Deus abençoe nossa semana. Vamos pra cima.
0: Ai, gente. Ô, pelo
1: Rafa,
0: amor de Deus.
1: Deixa eu mandar um beijo pro André querido, que tá trabalhando sempre nos eventos, sempre fazendo as fotos lá, arrasando nos vídeos. A gente que trabalha com rede social também, com a divulgação dos nossos conteúdos, agradece muito esses profissionais que facilitam ali o dia a dia nos eventos. E reforçar essa mensagem dele, né, gente? Cada um tá aí trabalhando no seu corre. Vamos valorizar o outro.
0: Por favor, né?
1: Um beijo para todos os fotógrafos de evento.
0: Muito obrigado pelo áudio, pela audiência aí, meu garoto.
3: Bom dia, BHFM. Aqui é o André de Betim, né? Aproveitando aí a divulgação do serviço autônomo que vocês estão fazendo na rádio. 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Forte abraço, BHFM, boa segunda, boa semana para nós.
0: Valeu, você também, tamo junto. Daqui a pouquinho, já, tem Conselhos da Caete no Alô BH.
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1: A Copa do Mundo acabou pra gente, mas segue com muitas partidas incríveis pra quem ama futebol. Rafa, olha só a agenda de hoje. Temos Portugal e Espanha às 16h e Estados Unidos e Bélgica às 21h. As duas partidas são válidas pelas oitavas de final. E aí, hein, pra quem que vocês vão torcer agora que o Brasil saiu? Você, Rafa?
0: Portugal.
1: Portugal de Cristiano
0: Ronaldo. Isso.
1: E Argentina do
0: Messi.
1: Ou uma
0: outra. Exatamente. Portugal. Boa. Se Portugal for campeã, pra mim, já tô feliz. Que Argentina ótimo. Também. Argentina, se ela for campeã, vai ser tetra.
1: É tetra?
0: Aham. Acho que sim. Depois você busca aí.
1: Vamos ver. Hã? É isso mesmo, Rafa.
0: É. Se a Argentina ganhar essa Copa, nossa, é tetra!
1: Eita, eita!
0: Mas nós somos penta, né?
1: Pois é, nós por enquanto.
0: O Hexa vem.
1: É.
0: Mas não nessa Copa. Daqui a 4 anos, se Deus quiser.
1: 2030.
0: Aham.
1: Vem aí.
0: E você?
1: Não vou torcer pra ninguém mais, não.
0: Ô, Ana Júlia.
1: Ah, não.
0: Não, hein?
1: Oh. Ah, não, Rafa. Não torcer pra ninguém mais, não. Vou assistir todas as partidas até o fim. Ah,
0: então tá beleza.
1: Mas sem torcida.
0: Tá beleza, então.
1: Quem ganhar, ganhou.
0: Então fechou.
1: Já tem mais informação.
0: Daqui a pouquinho tem os conselhos da Caete aqui no Alô BH. Você quer um conselho? Pede pra Cacá. Manda no nosso WhatsApp. 31992360714.
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4: Essa é a BH FM, estamos de volta aqui ao vivo na BH, 8h42, daqui a pouquinho os conselhos da Caete, tem você vendendo seu peixe ao vivo aqui nessa segunda-feira, bora aqui, bora BH.
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0: aqui até as 10 horas da manhã, segunda-feira, dia de vender seu peixe aqui no Alô BH. E a Isadora tá aqui direto da Vila Clóris. Ô, Ana Júlia.
1: Oi, Isadora, bom dia.
2: Bom dia, meus queridos. Tudo bem com vocês?
0: Tudo bem.
1: E você?
2: Melhor agora, né? Depois desse domingão tenebroso aí que a gente teve.
1: Pois é, menina.
0: Nada como um dia após o outro.
2: É sobre, né, Rafa?
0: Né?
2: É isso mesmo.
0: É isso.
1: Vem vender seu peixe com a gente então, Isa. Conta aí.
2: Então vamos lá, gente. Bom dia, BH. Aqui que tá falando é Isadora. Eu sou personal sênior. E o que que é isso, gente? Nada mais que um personal que leva saúde e qualidade de vida pra dentro da sua casa. Eu vou direto na sua casa pra que você envelheça com saúde, pra que você faça a sua rotina sempre que não dependa de ninguém.
1: Que legal!
0: Isso saúde é maravilhoso.
1: E qualidade de vida em qualquer idade é maravilhoso, né? Você
2: com
1: atende
2: certeza.
1: Alguma região específica, Isa?
2: Mais a região norte, mas aonde o pessoal me mandar mensagem, eu tô indo. Aí, ó, meu Instagram, @isa13lisboa. Pode me chamar que eu já tenho meus materiais, tudo completinho, no conforto da sua casa.
1: Isa13lisboa no Instagram, certo?
2: Isso aí.
0: Achou muito o perfil obrigada. Dela aí, Ana Júlia?
1: Achei ela aqui, Rafa.
0: @isa13lisboa no Instagram. Manda um direct lá e conversa com a Isa.
2: Isso mesmo, muito obrigada, gente.
0: Obrigada a vocês, Adora.
1: Você.
0: Um beijo, boa semana pra você. Muito obrigado pela sua companhia, pela participação aqui. E que dê tudo certo aí, que apareçam novos clientes pra você, tá bom?
2: Muito obrigada.
0: Valeu. 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Ana Castela, na BH FM.

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0: Essa aí é a BH FM aqui, ó, 102.1. Todo mundo se encontra aqui, Ana Júlia Goulart. Tamo no ar até as 10 da manhã. Naqueles piques, hein?
1: Naqueles peixes.
0: Naquele astral, hein?
1: Yeah.
0: Opa.
1: O que, que a gente quer saber do melhor ouvinte do mundo hoje, Rafa?
0: Tá querendo saber dele, como é que ele tá fazendo aí, como é que ele vai fazer pra vender o peixe dele aqui no ar.
1: Isso.
0: Porque o espaço já tá aberto, certo?
1: Certíssimo.
0: Vamos ouvir a turma?
1: Agora.
0: Segunda-feira, dia de vender seu peixe aqui no Alô BH. A gente abre oportunidade pra você. A gente abre o espaço, você chega junto. Vamos lá.
2: Bom dia, bom dia, bom dia. Hoje nós estamos como?
0: Hã?
2: Estamos ótimos.
0: Estamos sim.
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0: Muito bem. Muito obrigado por ter mandado seu áudio aqui, viu? Isaura, tem mais um áudio aqui, Ana Júlia.
1: Vamos ouvir.
0: Alô, BH.
3: Bom dia, Caete. Bom dia, Ana Ju. 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
0: E aí, papai?
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1: Arrasou!
0: O homem é bom de jogo, hein?
1: Aí sim,
0: chega
1: Rafa.
0: Junto.
4: Bom dia, bom dia, bom dia, BHFM.
0: Bom dia.
4: Me chamo Luciana e um grande abraço a todos vocês. Bom dia, Caia, te amo você. Já tive a oportunidade de conhecê-la e vou te falar, você é um amor. Vim aqui vender meu peixe. Eu tenho uma sala de estética, JL Clínica de Estética, onde eu faço massagem relaxante com ventosa, pedras quentes.
0: Boa.
4: E tô com valor promocional para aqui quem chamar na BHFM, tá? 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Então,
0: boa,
4: 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Que começamos a semana maravilhosa. Um grande abraço a todos.
0: Valeu, Deus abençoa. Beijo pra turma no Caiçara.
1: Brasil vai aos Estados Unidos tentar barrar tarifaço. Governo decreta desapropriação de terreno para obras da linha 2 do metrô de BH. Inglaterra vence jogo eletrizante contra o México e enfrenta a Noruega.
0: Previsão do tempo.
1: Segunda-feira de céu claro a parcialmente nublado aqui em BH, Rafa. Termômetros variando de 14 graus de mínima a 28 de máxima. E a umidade relativa do ar em torno de 40%. Já já tem mais informação.
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2: Estamos de volta ao vivo na sua BHFM, agora são 9:07. 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Seguimos até as 10 com Alô BH ao vivo.
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1: Meninos, nosso conselho hoje vem da Maria de Lourdes. Ela mandou aqui no meu direct, arroba Caiete Oficial, e ela mora no bairro Cabral. Bom dia, meus amores, amo vocês. Obrigada, lindeza. E ela diz que tem um namorado, ela não quer falar o nome dele, claro. Diz que tudo que acontece de errado, ele desconta nela.
2: Nossa.
1: E que ela tá nervosa e muito magoada com isso. O que que ela faz? Acho que é um pouco limite, né, Maria de Lourdes? Você não é saco de pancada de ninguém pra ter que ficar toda vez que der uma coisa errada na vida dele, ele descontar em você. Se tá assim no namoro, imagine no casamento. É o que eu vivo falando aqui, gente. A gente tem que parar com essa coisa de se anular dentro de uma relação. Se você tá com uma pessoa e não tá legal, chega e fale. Não tenha medo. A gente tem um medo da solidão, mas muitas vezes é melhor você estar na solitude com você mesma do que tá com uma pessoa que te faz de saco de pancada.
2: Verdade.
1: Pense nisso. Você não merece, tá? Hoje é segunda-feira, dá tempo de virar o jogo. Se tá assim no namoro, no casamento vai ser pior. Pronto, falei, desabafei, tô mais leve. Tá tristinho? Manda pra mim no direct, arroba Caiete Oficial, o que que tá acontecendo, ou no zap 31992360714.
2: Boa, Cacá!

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1: 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Tamo no ar ao vivo até 10 da manhã. Pode chegar, fica à vontade.
2: Aquele beijinho gostoso, arroba Caete Oficial, arroba Rafinha Noir, Ana Júlia Goulart com um T só e claro, Rádio BH FM, que tem promoções exclusivas no Instagram. Bom, começa mandando um beijinho pro Amaury Reis, ator, um beijo pra você. A Loura do Mercado, que tá com o radinho ligado lá no Mercado Central. Loura, um beijo. Wesley Marchiori ouvindo a gente em São Paulo, Amaury Reis e toda a turma de Sete Lagoas. Pedro, Ana Cláudia e Renato, muito, muito obrigada. Tem aí, Jujuba?
3: Tem aqui, Cacá. Valdelaine Silva Moreira, nossa ouvinte querida. Tá fazendo aniversário hoje, Oba! Rafa.
4: Aí, ué,
3: parabéns pra você, Valdelaine. Muita paz, muita saúde, muitos anos de vida. Deixa eu mandar um beijo pra Adriana Alvarenga também, sempre ligadinha com a gente, Rafa.
4: Ah.
3: E pra Luciana. Ela pediu pra mandar um beijo pra ela. Ela é do bairro Santa Inês, Olu, obrigada pelo carinho, viu? E aí, Rafa?
4: Tem os melhores ouvintes do mundo, a turma que manda aquele direct pra gente aqui no Instagram, né, Ana Júlia?
3: Isso mesmo.
4: Ana Júlia Goulart, Rafinha Noir, Caete Oficial e Rádio BH FM. Vê quem chegou aqui, ó.
3: Quem?
4: Eduardo Macedo, obrigado pelo carinho aí. Pessoal também da Sabor em Camadas, que mandou aquele...
3: Delicioso.
4: Muito obrigado. A Isabela Lino também. Ô, Bela, obrigado pela sua companhia aí. Uma boa semana. Já já tem conexão BH às 10 horas da manhã, hein, Ana Júlia?
3: Isso mesmo. Já tô online aqui pra contar pro melhor ouvinte do mundo tudo que tá bombando na internet. Muita coisa de Brasil, viu, gente? Esse é o assunto hoje.
4: O que é notícia agora?
3: ONU alerta sobre necessidade de regras globais de IA. Prefeitura oferece mais de 100 atrações gratuitas nos espaços culturais de BH. França é a favorita a ganhar a Copa, segundo as estatísticas. Já já tem mais informação, Rafa.
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0: 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Alô, BH. Segunda-feira é uma semana nova começando. E além da gente tocar as melhores músicas, dar os melhores prêmios e ter os melhores ouvintes do mundo ligados com a gente na BH, a gente adora receber os ouvintes da BH FM aqui nos estúdios da BH, não é, Ana Júlia?
1: Ainda mais nessa ocasião, né, Rafa? Vindo buscar prêmio de sequência premiada.
0: Aí sim, hein?
1: Ô, sorte, hein, gente?
0: Um cartão com 10 mil reais. É isso mesmo, Clebson, bom dia.
2: É isso mesmo, quero agradecer aí, nem eu acreditei quando recebi a ligação. Nós estamos muito ansiosos, doido para pegar esse cartão, gente. Muito abençoado, muito obrigado mesmo.
1: Eu quero saber o destino desse dinheiro, já sabe?
2: Sei, eu vou fazer um curso, inclusive foi o tema da minha resposta, né? Seria um recado para mim mesmo do futuro. Falei assim, ei, Clebson, valeu a pena participar da promoção? Com certeza, hoje eu respondo. É o Clebson do presente agora. Eu pretendo fazer um curso de martelinho de ouro, que é funilaria artesanal.
0: Muito bem.
2: E é muito caro essas coisas, as ferramentas pra dar continuidade. E esse cartão vai vir pra mudar minha vida.
0: Essa que foi a pergunta que tava lá na hora que você se cadastrou na promoção?
2: É, se você pudesse dar um recado pra alguém, qual seria e pra quem seria?
0: Aham.
2: Aí eu participei duas vezes, dei essa resposta e uma outra também.
1: Legal. Então participou duas vezes e já conseguiu ganhar.
2: É, parcinho.
1: Ai, ai. Tá vendo, ouvinte? Ó, você que tá aí do outro lado, né, Rafa?
0: Uhum.
1: Não, nunca participou, é a sua oportunidade, Clebson. Convida o pessoal pra participar da sequência.
2: Gente, acredita, não é minha primeira vez. Já ganhei um cartão R$500 há muito tempo atrás.
0: Olha aí.
2: Inclusive, quando eu tava aqui, eu perguntei, posso continuar participando? Eles falaram, você deve. Aí.
0: É isso.
2: É só acreditar e participar.
0: Muito bom. Tem mais um cartão com 10 mil reais pra gente dar pro melhor ouvinte do mundo agora em julho.
1: Isso.
0: O que você vai fazer? Tocou a vinheta da sequência premiada, se anota as próximas três músicas, se cadastra no site ou no app da BH. E você pode vir aqui ganhar buscar o seu cartão com 10 mil reais, como tá aqui o Clebson, direto do bairro Aparecida. Ô Clebson, muito obrigado, parabéns.
2: Eu agradeço vocês, gente. Obrigadão, Deus abençoe BH.
0: A nós.
2: Eu sempre estarei aqui.
1: Aê, vai.
0: Continue
1: ser
0: participando com a gente.
2: Posso continuar?
1: Pode continuar, não. Deve.
2: Obrigado.
0: Clebson do Aparecida aqui, ó. Aê. Nos estúdios da BH.
2: Obrigado.
0: Levou o seu cartão com 10 mil reais na sequência premiada da BH FM.

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1: Essa é a BH FM aqui, 102.1. Alô, BH, até 10 da manhã e 10 da manhã.
2: O que é que tem 10 da manhã?
1: Tem Conexão BH, tem Marcelo Rodrigues matando no peito, fazendo um golaço no rádio aqui de BH com Conexão BH e você naquela tabelinha junto com ele, Ana Júlia Goulart.
2: Isso mesmo, você viu como é que ele chegou no estilo, né? Com o tricôzinho dele.
1: Jogador caro, né, meu amor?
2: Isso aí, meu filho, não olha pra foto não, Rafa. já eu te conto o que é que tá bombando na internet, hein? Melhor ouvinte do mundo, não sai daí não.
1: A seleção do rádio de BH tá aqui na BH FM. Bora pra cima ganhar esse jogo, gente. Daqui a pouquinho, Conexão BH começa aqui às 10 da manhã. Bora!
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3: 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Vamos virar isso aí?

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0: Bora liberar seu prêmio, viu? Edivânia, Edivânia, do Olhos d'Água, final do telefone 03, ganhou aqui um kit Frizon com ultracondicionador, dois cremes para pentear e um copo exclusivo da sua BH. Parabéns aí, viu? Edivânia, daqui a pouquinho tem mais prêmios aqui, o Marcelo já chegou, Conexão BH já vai entrar no ar, tem sessão de limpeza de pele aqui, tem par de ingressos para curtir, venha torcer pelo Brasil com a gente, Acato mais hot no jogo das quartas de final do Mundial de Futebol Masculino, voucher de 2 horas no Motel Del Rey, mais Kit Frizon e muito mais, Combo American Burger, nossa... Os melhores presentes para você ligado com a gente nessa segunda-feira. Boa semana. Bora pra cima de mais uma semana. Radinho ligado aqui no 102.1 e amanhã a gente conversa mais, Ana Júlia.
1: Ô Rafa, a gente se encontra amanhã. Um beijo pra você.
0: A gente se encontra amanhã.
1: Todo mundo se encontra aqui.
0: Muito obrigado pela sua companhia aí, viu?
1: Eu que agradeço.
0: Amanhã tem mais BH.
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1: BH, bom dia! Agora 10 horas em ponto.
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1: Claro, Conexão BH nesta segunda-feira, 6 de julho de 2026. Bom dia! E olha, você não precisa ser o melhor hoje. Só precisa ser melhor do que ontem. Até porque ontem, né?
3: É, melhor do que ontem vai ser fácil, tá?
1: Vai ser mais tranquilo, né, Ana Júlia?
3: É, realmente melhor do que ontem não vai ser um grande esforço.
1: Vai ser um desafio muito grande, não.
3: Não vai, não vai, não. Bom dia pra você. Bom dia pro melhor ouvinte do mundo.
1: É o que tá todo mundo comentando hoje, né, Ana Júlia?
3: É sobre isso, e é sobre isso, inclusive, que a gente fala já, muita repercussão da derrota do Brasil.
1: Ué, acabou, né, pro Brasil, né? Já era, né?
3: É, bora aquele negócio do Galvão?
1: Não tem, né? Vem, amigos. Terminou. Mas tá começando Conexão BH com energia lá em cima, com música boa, com prêmios e muita informação, né, Ana Júlia?
3: Vem com a gente.
1: Bom dia.

0: City. Drake por aqui, na sua BH Hotline Bling. Agora 10h15, bom dia pra você. Tem prêmio lá no site, tá? bhfm.com.br, no nosso aplicativo. Corre lá pra você participar no final dos 45, você pode se dar bem por aqui.
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0: Aliás, você sempre se dá muito bem por aqui, porque você ganha prêmio e fica bem informado por aqui. Semaninha começando, né, Ana Júlia Goulart?
2: É isso, Marcelo, e tem repercussão do jogo de ontem. A gente sabe que futebol não é só futebol, mexe muito com a gente. Ânimos à flor da pele, ainda mais depois de uma derrota, né, Marcelo?
0: Realmente, realmente.
2: E foi exatamente isso que aconteceu com o Zé Felipe, que ficou um pouco nervoso depois da situação do Brasil e saiu publicando coisas na internet.
0: É mesmo?
2: Ele gravou uma sequência de stories comentando tudo, falando dos jogadores, fez comentários em perfis que divulgavam, por exemplo, vídeo de Vini Júnior, que é ex-namorado da ex-esposa dele, Virgínia Fonseca, cumprimentando o jogador Haaland, que marcou os dois gols contra o Brasil ontem. E aí hoje ele acordou, Marcelo, como se nada.
0: De buenas.
2: Postou nos stories, é gente, bom dia, o show ontem foi bom, tomei umas, acabei postando uns negócios aí, apagou os vídeos que tinha colocado e mostrou algum tipo de arrependimento pelos comentários que ele fez. Não chegou a apagar os comentários, tá? Deixou lá, também já tava em todos os portais de notícia, não ia fazer uma grande diferença, mas os vídeos do perfil dele, ele apagou. E se mostrou ali um pouco arrependido com a situação. Falou que os ânimos estavam à flor da pele quando ele publicou.
0: Olha aí.
2: E o que, que a gente quer saber do melhor ouvinte do mundo? Você já passou alguma vergonha depois de postar alguma coisa na internet? Postou por impulso ali e depois acabou se arrependendo? Você já, Marcelo?
0: Eu tô tentando lembrar aqui, mas eu realmente não tô lembrado, né, Joana?
2: Eu também acho que não. Nunca postei nada assim por impulso, não. Também não sou muito de apagar o que eu posto.
0: Postou, postou, né?
2: Tá tudo ali.
0: É, exatamente. É
2: e
0: isso.
2: Você, melhor ouvinte do mundo, já passou alguma vergonha por ter postado alguma coisa ali que não devia?
0: É, tem coisa.
2: Conta pra gente, 319-9236-0714.

0: amor. É o Belo por aqui na BH. 10h28, bom dia pra você. E aí, Ana Júlia Goulart?
1: Será que o Belo já postou alguma coisa na internet que ele se arrependeu, Marcelo?
0: Será, menino?
1: Eu acho que não, ele não é muito de se envolver nessas coisas, né? Inclusive, ele é bem low profile.
0: Fica na dele, né?
1: E o nosso ouvinte, já?
0: Eu acho que já. Bom dia.
2: Bom dia, bom dia. Bom dia, ouvintes. Bom dia, galera do BH.
1: Oi.
2: Então, sobre essa enquete de agora, eu já passei essa vergonha. É, chapado, né? Depois de tomar umas e outras, várias, acabei postando uma feia foto, né? E enviar uma fotinha mais, né? Mais picante pra uma pessoa e acabou que eu pus no status.
1: Nossa, gente.
2: Mas assim, a foto tava daquele jeito, sabe? Tudo, né? Aquele naipão mesmo. E quando eu fui ver no outro dia, que tanto de comentário, as pessoas horrorizadas, outras rindo, um monte de comentário, e quando eu fui ver, tava lá. Daquele jeitão, lá, assim, meu Deus, só não tinha onde enfiar a cara. Acho que fiquei um mês assim, sem conseguir olhar muito pras pessoas. Mas já passei vergonha. Valeu, galera, beijão pra nós aí.
0: Olha, Ana Júlia.
1: Ai, meu Deus, eu fiquei com vergonha aqui pra ele, Marcelo. Nossa Jesus. Senhora.
0: Bom dia.
3: Bom dia, BH. Tudo bem com vocês? Amo o programa de vocês. Aqui é a Júnia de Curvelo. Postar. Eu nunca postei algo que eu me arrependesse, não. Mas, infelizmente, uma vez eu fiz um comentário em uma publicação, dando a minha opinião. E aí, uma pessoa, um seguidor, se revoltou com a minha opinião. Ele voltou totalmente. Eu sou uma pessoa que eu evito ao máximo qualquer tipo de discussão. Mas a pessoa foi até agressiva, de forma didática. Quanto mais eu tentava explicar que não era aquela a minha intenção, né? Mais essa pessoa se revoltava. Eita. Eu cheguei a ter medo mesmo das respostas que estava dando, de começar a perseguir e tal. E aí eu fui até bloqueei essa pessoa do meu Instagram para não render, né? Mas infelizmente foi uma situação. Hoje eu já não comento mais, não dou minha opinião mais em redes sociais.
0: Olha aí, Ana Júlia.
1: É, e Marcelo, é complicado, né?
0: Comentários também, comentários.
1: Sim,
0: né?
1: Sim, postar um comentário. Ah, tem gente que faz aquele videozinho no rolê, acaba pegando um amigo ou outro ali no fundo que não era pra estar ali.
0: Exatamente, tem gente que fala com um amigo que vai ficar em casa e sai, acaba postando a foto com outro, aí, ué, mas você não vai ficar em casa?
1: Exatamente.
0: Tem gente que tá de atestado, acaba esquecendo, já posta alguma coisa também.
1: Aí você falou, Marcelo, manda pra cá. O que já aconteceu com você? Você já passou alguma vergonha por algo que você postou? Pode ser um comentário, um vídeo, uma foto? 319-9236-0714.
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0: aqui na sua BH em 102.1, finalizando essa edição dos 45 de música. E tá rolando também por aqui o Trends BH, né, Ana Júlia?
1: A maior vergonha. Qual foi a maior vergonha que você já passou depois de postar alguma coisa na internet ou mandar algo por impulso? 319-9236-0714.
0: Participa aí! Se inscreve também nas promoções lá no nosso site. 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Daqui a pouquinho tem mais músicas também na BH e mais prêmios. 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Par de ingressos pra você aqui, ó. Curtir, venha torcer pelo Brasil com a gente, com a Cato e Rote. Jogo das quartas de final aí do Mundial de Futebol Masculino, dia 11 de julho às 15 horas, lá no da Orla. Não tem mais Brasil não, mas continua rolando a Copa, né, Ana Júlia?
1: É isso aí, muito jogo bom pra gente assistir e acompanhar, né, Marcelo?
0: Exatamente, cola com a gente por aqui na BH pra você estar bem. Bom dia, 15

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2: BH 10:47.
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0: aqui na BH. Bom dia, agora é 10h51, tá rolando trends, né, Ana Júlia?
1: Tá rolando e a gente quer saber a vergonha que você já passou depois de postar alguma coisa na internet. Vamos ouvir, Marcelo?
0: Bom dia.
2: Bom dia, Marcelo. Bom dia, Ana Júlia, que vavá bonitão.
1: Oi.
2: Laricinha aqui do lado, aqui comigo. Deixa eu te falar, Ana Júlia, uma vez na faculdade eu falei com a menina que eu ia pescar, eu vou pescar. Que pescar que nada. Pegar na boca de outra na época da faculdade. Aí eu falei que eu fui com o meu compadre pescar. Aí na segunda-feira meu compadre me manda mensagem e fala: ô compadre, quando você for pescar, você me avisa se eu for com você. Aí minha namorada tava lá do lado da esposa dele perguntando: ah, você foi pescar com eles? Pescaram alguma coisa?
1: Isso!
2: Ai, ai, pelo menos fui pescar, não. Aí, rapaz, desmentar desculpa. Ei! Tem isso aí que a gente tem história pra contar, viu?
0: É, aí, Ana Júlia.
1: É, Marcelo.
0: Não pescar nada.
1: Já dizia a música do Bruno Marrone.
0: Pois é.
1: Que pescar que nada.
0: Bom dia.
3: Ei, BH, bom dia. Bom dia, Ana Júlia. Bom dia, Marcelo.
1: Oi.
3: Cris Lima de Sabará. Vergonha eu passei, foi ontem, você é doido? Postei um monte de foto nos status, postei no TikTok, vestido com a camisa do Brasil, pra chegar de noite tomar aquela porcaria daquele monte de gol. Que vexame foi aquele. Ô, vergonha que eu fiquei do Brasil, ah, gente, que isso.
0: É.
3: Valeu, BH, beijo.
1: Beijo, foi uma vergonha coletiva.
0: É, gente,
1: vamos, tá tudo certo.
0: Tá tudo certo. Semana que vem, não. Daqui 4 anos tem mais.
1: Nossa, desanimei agora.
0: Vamos aguardar.

0: 102.1, a gente volta daqui a pouquinho com mais uma edição do Trends. Ana Júlia Goulart já tá pesquisando aqui os assuntos que estão em alta, né, Ana Júlia?
1: Isso, Marcelo, e você participa com a gente. Já anota nosso WhatsApp, 319-9236-0714.
0: Galera, também pode chegar junto pra seguir a gente lá nas redes sociais, né, Ana Júlia?
1: Deve, você pode mandar também lá o seu relato, viu? Se não tiver coragem de mandar áudio, manda pra gente no direct, @AnaJuliaGoulart e @MarceloLocutor e @RádioBHFM.
0: Segue a gente. Apresentão saindo pra Amanda do bairro Petrópolis, final do telefone 16, faturou aqui o par de ingressos, vai curtir, vem torcer pelo Brasil com a gente, com a Cato e Rote, pro jogo das quartas de final do Mundial de Futebol Masculino, dia 11 de julho, 3 da tarde, no da Orla BH, classificação 18 anos, Amanda, 5 dias úteis, já cola aqui e retira os seus prêmios, beleza? Se deu bem, bom dia pra você, agora 10h56.

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9: BH 10:59,
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0: Mendes, Erro Gostoso aqui na BH 118. Bom dia pra você, excelente semana. Vamos mudar a fita, falar da sequência premiada, hein? Que você pode faturar aqui um cartão no valor de 10 mil reais, um cartão com crédito no valor de 10 mil reais. Seria bom, hein? 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Ou uma bicicleta elétrica também, tá em alta. Maneira demais também, fazer uma viagem facilmente. Dá pra fazer uma viagem de avião aí, você que nunca viajou. Comprar um pacote aí com a família, sei lá, fazer uma festa. Hein? Isso também daria sim, uma reforma na sua casa, cuidar da saúde também, enfim. Hoje tá meio sofrido, né, gente? Mas a gente vai seguir por aqui te animando e com prêmios também o tempo todo na BH. Sofre não, sofre não.
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0: Rafa e Júnior na BH, agora 11h23, bom dia pra você, seguimos por aqui com Conexão e você segue daí, né, participando das promoções, interagindo junto com a gente, bom dia, excelente semana, viu? Tem o Gustavo Mioto, pedido de socorro por aqui na BH, 11h23.
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0: eu acho que você tem que mandar aquela mensagem. Mas manda o que tá no seu coração.
1: Porque se fosse eu falaria mais ou menos assim.
2: Ei, boa noite. Antes de te bloquear, eu só vim te dizer que a partir de hoje pode tocar o terror, fazer o que quiser fazer. A boca é sua, curte sua farra. Sinto mais nada.
0: Não, apaga, apaga, apaga.

0: conhece, né, Thiaguinho? Pé na Areia por aqui, ó. E aí, anotou a sequência das três músicas ou dos artistas? É lá no site ou no aplicativo que você vai lá conferir direitinho o regulamento pra se inscrever e responder aquela pergunta básica, beleza? bhfm.com.br. Afinal de contas, sequência premiada de julho, você pode faturar aqui um cartão no valor de 10 mil reais.
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0: Agora 15 faltando pro meio-dia. 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Daqui a pouquinho tem mais, se inscreve no site, no aplicativo da BH. Bora lá, bora lá.
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0: Tudo que tá acontecendo aí, ó, no futebol, da Copa do Mundo e além dos campos também, você conta aqui, né, Ana Júlia?
3: Vamos direto pros vestiários, Marcelo. Vamos deixar o ranço um pouquinho de lado, porque a gente vai falar da Noruega e de uma visita inusitada que chegou por lá depois da vitória deles em cima do nosso Brasil. Sabe quem foi visitar os jogadores da Noruega?
0: Quem?
3: A princesa do país.
0: Oi, mesmo?
3: Ela chegou lá acompanhada do príncipe, cumprimentou todo mundo, parabenizou pela classificação histórica e claro, deu toda a atenção possível pro Haaland, que marcou 2 gols na vitória deles por 2-1. Haaland, inclusive, Marcelo, chegou aos 7 gols na Copa do Mundo e tá na briga pela artilharia da competição, junto com Mbappé e Messi, hein? Tá
0: olha
3: bom
0: aí,
3: pra
0: gente.
3: Você? A Noruega se classifica para as quartas de final de um Mundial pela primeira vez na história. Tá explicada a visita no vestiário, né?
0: Tá explicado.
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4: 10 para meio-dia.
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0: problema que tem.
1: Salva de palmas! Panda, o nome dele!
2: Panda, junto com Gustavo Lima, por aqui na sua BH 1152. Bom dia pra você! Tá na hora do nosso papo sobre din-din. É, esse é o É da Sua Conta, parceria com o PicPay. 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

0: Sequência premiada rolando, você sabe, três músicas na sequência, valendo um cartão no valor de 10 mil reais. É, toda hora eu vou falar mesmo, porque tá valendo essa prata aí. 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Apresentando que agora é saindo pra Ana Paula do Itapuã, final do telefone 66, faturou, Ana Paula. 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Daqui a pouquinho tem mais prêmios, é lá no site, no aplicativo que você se inscreve.
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0: BH 1159.

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0: Julho é o mês de conscientização e mobilização no enfrentamento ao tráfico de pessoas, uma violação de direitos que infelizmente ainda acontece no Brasil e no mundo. Muitas vezes ela começa com falsas promessas de emprego, estudo ou melhores condições de vida e pode levar à exploração sexual e ao trabalho em condições análogas à escravidão. Mas como eu gosto de mostrar boas iniciativas, Belo Horizonte tem a Clínica do Trabalho Escravo e Tráfico de Pessoas da Faculdade de Direito da UFMG, uma referência nacional no atendimento às vítimas, na produção de conhecimento e no fortalecimento da rede de proteção de direitos. Falar sobre o tema é um passo importante para tornar visível uma realidade que ainda permanece escondida para muitas pessoas. Para mais informações, acesse clinicatrabalhoescravo.com e claro que para mais boas notícias como essa, você me encontra no @SilviaCastroDC.
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0: Ferrugem na BH, arrependidaço, meio-dia e 19, ótima tarde pra você.
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0: do almoço chegando aí, galera já tá na expectativa daquele almoço, né, Júlia? Todo mundo saindo e ouvindo a BH.
2: Isso mesmo, Marcelo. E a pergunta que não quer calar na internet e aqui no rádio agora: quando é que volta o Brasileirão? E por que, Marcelo, que tá todo mundo
0: por que será,
2: buscando, né? Isso, né? Depois da frustração da eliminação do Brasil nas oitavas de final da Copa do Mundo, a gente quer virar a chave.
0: É isso.
2: A gente quer voltar a sofrer com os times brasileiros.
0: Isso.
2: Mas ainda vai demorar um pouquinho pra isso acontecer. A final da Copa tá marcada pro dia 19, que é um domingo. E 3 dias antes, o Campeonato Brasileiro já volta com os jogos de Botafogo e Santos e Vitória e Vasco. Na sexta, 17, jogam Fluminense e Bragantino, Mirassol e Grêmio. E no dia 21, terça-feira, é a vez do Galo entrar em campo contra o Bahia. Marcelo, a gente vai ter que curtir um pouco mais aí essa ressaca de Brasil pra daqui a pouco conseguir efetivamente virar essa chave e voltar pros nossos times do coração.
0: Tem mais 10 dias ainda aí, galera.
2: Ai, é um tempinho, né, gente?
0: Aguenta o coração aí, aguenta a mão aí.
2: E aí, vamos fazer uma terapia em grupo aqui, Marcelo? O que que você faz pra superar uma decepção, hein? Pode ser uma decepção amorosa, pode ser uma decepção futebolística, como a que tivemos ontem, pode ser uma decepção profissional, né? Às vezes você tava esperando uma promoção, aguardando um cargo, uma vaga, e isso não aconteceu. Como é que você lida com isso? O que que você faz pra superar? Você, Marcelo?
0: Ah, eu gosto de praticar exercício físico.
2: Uma boa, hein?
0: É, a corrida ali, pra mim, realmente melhora tudo pra mim, Ana Júlia.
2: Vira a chave na hora.
0: Na hora. E você?
2: Cara, eu gosto de fazer muitas coisas.
0: É?
2: É. E focar em mim, eu acho que assim, é o principal. Seja me mimando de qualquer forma.
0: Ó. Oh.
2: Ou de fato só esquecendo aquilo ali mesmo. Mas eu acho que o sofrimento, ele também tem seu lugar ali nessa virada de chave, sabe?
0: Pra tudo, a gente tem que ter aquele momento, né?
2: Tem que ter essa depressão, esse luto, pra daqui a pouco a gente sair disso de fato superando.
0: Superando. Você olhar pra trás e falar, poxa, eu passei por aquilo ali, mas eu superei. Consegui passar naquele obstáculo, né?
2: Tira os aprendizados e segue em frente.
0: Exato.
2: E você, melhor ouvinte do mundo, o que que você faz pra superar uma decepção? Manda aqui, ó, 319-9236-0714.

0: Araújo, Henrique, Juliano. A mala é falsa. Agora meio-dia 31, hein? Tá todo mundo ligado com a gente por aqui na BH? Tá almoçando? Tá ouvindo a gente? Obrigado pela companhia e um bom almoço pra você, né, Ana Júlia?
1: Isso aí, bom almoço pra todo mundo, né, Marcelo? Vai aí se alimentando, repondo as energias e participando com a gente do Trends de Agora. O que que você faz pra superar uma decepção? Tem gente que ingere alimentos que dão prazer.
0: Tem isso também.
1: Um chocolate.
0: Verdade.
1: Um açaí.
0: Faz um churrasco, porque...
1: Um churrasco. Né? Come um japa.
0: Também.
1: Vamos
0: Exato.
1: Ouvir o que os ouvintes estão falando, Marcelo.
2: Boa tarde, Marcelo. Boa tarde, Ana Júlia.
1: Oi.
2: Aqui quem fala é o Saraiva, com 3 aplicativo. Pra tirar uma, pra curar uma decepção minha, o melhor de tudo, pra mim, é ir dar uma pescadinha, né?
0: Ó.
2: E aí pode lavar bastante o pescoço por dentro. Uma pescaria tira qualquer problema. Um abraço.
1: Ah, isso aí é terapia pra muita gente, viu, Marcelo?
0: Muita gente gosta de pescar e é terapia mesmo, Ana Júlia. Oi.
3: Ana Júlia, Marcelo, boa tarde.
0: Boa.
3: Cris Lima de Sabará.
0: Oi.
3: Decepção amorosa, você cura com outro, né?
0: Ó.
3: Você arruma um outro amor. É simples assim. Que o que não tem remédio, remediado está, né? Então, é melhor partir pra outra. Porque como diz o cantor lá, né? A dor do amor é com outro amor que a gente cura. Não é não? Beijo, BH.
1: Valeu. É isso aí, muito bom. Participa com a gente. O que que você faz para superar uma decepção? Pode ser amorosa, pode ser profissional, pode ser futebolística, como aqui estamos vivendo nesta segunda-feira. Manda para cá seu áudio, 31992360714.

0: Camila Dela Cruz, cigana por aqui na sua BH. E ó, fechando essa edição dos 45 de música. Ah, continua rolando por aqui o Trends BH também, né, Ana Júlia?
1: O que vocês estão fazendo pra superar uma decepção, hein? Vamos ouvir, Marcelo?
2: Oi. Então, boa tarde, BH. Aqui quem fala é Bárbara, do bairro Candelária, Lina Nova. Então, pra curar as decepções que eu já tive, é infalível. Um barzinho, um botequinho no meio dos amigos, bebendo a cervejinha gelada, um tira-gosto. Nada melhor, esqueço de qualquer tipo de decepção. Fui.
0: Valeu, obrigado pela participação. É isso, né,
1: Júlia? Aí, ela falou, hein, Marcelo? Um pagodinho também, alto e bom som.
0: Aí, seria legal também.
1: Música.
0: Música, de uma maneira geral, né? Não?
1: Total.
0: Colocar um fone de ouvido, colocar na BHFM.
1: Aí, você falou. Manda seu áudio e participa com a gente. O que que você faz pra superar uma decepção? 319-9236-0714.
0: Ganhar prêmio também vale, hein? Conta também, né, Najúlia?
1: Ô, oh, como conta?
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0: 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Para! 15 faltando pra uma.
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0: BH meio dia 48.
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0: Meio-dia e 51, ótima tarde pra você. E ó, a galera tá chegando junto, mandando áudio pra gente aqui, né, Júlia Goulart?
1: É a terapia em grupo? O que o pessoal tá fazendo pra superar uma decepção, Marcelo? Tô anotando tudo aqui, hein? Vamos ouvir?
2: Fala, BHFM, a melhor rádio do mundo. Fala, Marcelo, boa tarde, Ana Júlia. O que eu faço pra poder superar uma decepção? Me preparar pra próxima, a vida é assim. Oh. É cheia de desafios, nem sempre a gente vai conseguir ser agradado em todos os momentos. É o Jean diretamente de Londres. Vamos pra cima, BHFM, a melhor rádio do mundo.
0: Olha aí o Jean.
1: Ó, Jean, arrasou.
0: É sobre maturidade, Ana Júlia.
1: É isso.
3: Boa tarde, Marcelão. Boa tarde, Ana Júlia. Tiago de Lagoa Santa falando.
1: E aí?
3: Como é que vocês estão? Tudo bem?
1: Thiago. Bem.
3: Sobre o tema do momento, vamos lá. Normalmente, eu enfio a cara no trabalho. Sabe, que aí para de pensar nas coisas e mete as caras. Porque se não for no trabalho, aí vai entrar com coisas que não vão levar a lugar nenhum, como bebidas demais, comidas demais. Então eu normalmente enfio a cara no trabalho. É de manhã, tarde, noite, até cansar, que a mente cansada não pensa bobagem. Valeu, fui.
0: Aí, valeu.
1: É, Thiago também deu a letra, hein, Márcio?
0: Mandou aí o papo.
4: Boa tarde, o Arley na voz, motorista de aplicativo.
1: E aí?
4: Do Barreiro. Uai, gente, uma decepção, a gente lida com ela com maturidade, né? Tranquilidade e sabedoria. É assim que a gente cura uma decepção, seja ela qual for.
0: É isso, valeu, obrigado pela participação.
1: Arrasaram, Marcelo.
0: Dá tempo ainda, manda aí 319-9236-0714.

0: você que tá participando, chegando junto com a gente, mandando seu áudio no 31992360714. É terapia, Ana Gela?
1: É terapia em grupo e é a decepção. Como é que a gente vai superar? Vamos ouvir?
2: Bom dia, BH. Aqui quem fala é João Marcelo Sabará, motorista de aplicativo. Ah, eu ultimamente, decepção, tô gostando de curar, é trabalhando dobrado, né? Oh. Às vezes a gente fica triste, mas com dinheiro no bolso. Pior é triste e quebrado.
1: Ai, você falou.
2: Forte abraço, tudo de bom.
0: Tudo de bom, obrigado pela participação. É isso, né, Júlia? Muita gente gosta de trabalhar, pescar, tomar uma, comer um chocolate.
1: É, são muitas formas, né, Marcelo?
0: Muitas formas.
1: Não dá pra ficar afundado nessa decepção, né, gente?
0: Eternamente, não.
1: Não, eternamente não. Uns 2, 3 dias. Quatro.
0: Aí pronto, acabou.
1: Uma semana.
0: Uma semaninha ali já era.
1: Tá bom.
0: É, tá bom. E vai ouvindo a gente aqui, porque aqui tem alto astral o tempo todo. Tem música boa, né, Ana Júlia?
1: Tem prêmio.
0: Opa, daqui a pouquinho tem mais prêmio pra você. Daqui a pouquinho tem outro Trends?
1: Tem, tô aqui, hein?
0: Então tá bom. Fica ligado com a gente por aqui na BH, hein? Boa tarde.
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0: BH agora 12:58.
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0: Dia 26 de julho, celebramos o Dia dos Avós. E quando pensamos neles, vem à mente histórias na mesa da cozinha, conselhos que só fazem sentido depois, aquelas receitas de família. Mas eu conheci uma história que amplia esse olhar. Em uma ação de voluntariado de uma escola aqui de Belo Horizonte, alunos foram mobilizados para uma arrecadação e entre os participantes, uma aluna chamou o avô, o senhor Eduardo. E o que começou como ajuda, virou mobilização. Ele saiu pelo bairro, conversou com os vizinhos, divulgou a campanha e se envolveu de verdade na causa. No fim, ele recebeu o certificado de vô voluntário. Certamente, o maior impactado de toda essa história foi o seu Eduardo, porque o voluntariado também transforma quem ajuda. Seu Eduardo viveu um momento único ao lado da neta, se sentiu útil, conectado, parte de algo maior. Nesse Dia dos Avós, fica a homenagem e o recado. Mais do que cuidado e afeto, eles seguem ensinando pelo exemplo. E isso atravessa gerações.
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0: Rodrigo na BH.
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0: Gosta de rua? É, 1:16.
2: Eu gosto.
0: Você gosta, né?
2: Eu gosto.
0: Muito bem, ó, tá chegando mais uma edição do Trends pra contar pra você, melhor ouvinte do mundo, o que que tá bombando na internet, o que que tá em alta, né, Júlia?
2: Não é rua, Marcelo, mas poderia ser.
0: Ué.
2: Vamos falar do Vozinha, que tá aí sendo classificado como revelação do futebol aos 40 anos,
0: olha,
2: Marcelo.
0: Só, gente.
2: Esse título que tá aí habituado, né, quase que carimbado aos jovens, aos novos jogadores, está sendo dado a Vozinha, que tem 40 anos. O goleiro do Cabo Verde se destacou aí na Copa do Mundo, levou todo mundo a torcer pela seleção, muitos brasileiros inclusive, e ele que tá sem contrato com nenhum time, né? E poderia estar sendo cotado, cobiçado pelo Inter Miami. São informações, Marcelo, iniciais da internet, time que é também de Messi e liderado por David Beckham. Tá bom pra você?
0: Olha só,
2: Vozinha,
0: gente.
2: Messi e Beckham no mesmo time. Olha só. E aí, o que que acontece? Esse vínculo, ele não teria nenhum custo pro time, já que o Vozinha não tem nenhum time desde junho, ele tá sem contrato e ele poderia ser um reforço por lá, depois da grande atuação que ele teve na Copa do Mundo.
0: Tá livre, então, de boa aí, de repente ele pode ir pra lá, então, ficar lá, né?
2: Isso, verdade, ele inclusive foi também, ficar por lá, né? Aproveitar o embalo.
0: Já tá lá.
2: Alguns times brasileiros também demonstraram interesse da Série B pelo atleta, mas não tem nada confirmado, nada ainda carimbado, bater o martelo ali que ele vai. Por enquanto, especulação, mas que leva a gente a refletir, Marcelo. Você acha que existe uma idade certa para viver o auge, seja da sua carreira, de um grande sonho, até um grande amor? Por que não?
0: Por que não?
2: Tem idade para isso?
0: Ah, eu acho que são todas as idades, Ana Júlia. Não tem idade, não. É o momento certo da vida da pessoa mesmo, né?
2: Eu concordo com você. E o que é para ser nosso, né? Não chega no momento que tem que chegar, independente da nossa idade. E você, melhor ouvinte do mundo, acha que existe idade certa para viver o auge, seja da sua carreira, da sua vida pessoal, um grande amor ou até um sonho? Conta aqui, 31992360714.

0: Rafa e Júnior, confissão. Por aqui na sua BH, sequência premiada. 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Aí sim, hein? Bom, anotou a sequência? 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E ó, estamos perguntando aqui agora no Trend, você acha que existe uma idade certa pra viver o auge da carreira? Ou um sonho? Ou um grande amor, hein? Manda áudio, 319-9236-0714. Prêmio saindo pra Natália, do Vila Maravilhas. Final do telefone 85, Nath. Faturou um par de ingressos, vai curtir o Castelo Inflável Big Toy no Minas Shopping e o copo exclusivo da BHFM. 15 faltando pras duas agora.
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7: BH 1:47.
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0: Gustavo Mioto, pedido de socorro, 10 faltando pras duas. E aí tá rolando Trends BH. Tamo perguntando, você acha que existe uma idade certa pra viver o auge da carreira? Ou um sonho? Ou um grande amor? 319-9236-0714. Olá! Boa tarde!
1: Fala, galera da BHFM. Boa tarde a todos. Aqui é o Juninho do bairro Santo André.
0: Ô, Juninho.
1: Eu acho que não tem a idade certa, não. Se for a sua hora e o seu momento,
0: boa,
1: e for da vontade de Deus, as coisas acontecem. Independente de tempo, independente de idade, se for a sua hora de ser abençoado, vai acontecer.
0: É isso.
1: BHFM, a melhor rádio do mundo.
0: Eu acho é bem por aí mesmo. Se for o momento certo, é o momento certo, é. Manda seu áudio, participa também com a gente. 319-9236-0714. Tem o Ian agora cantando textão por aqui na BH. Boa tarde pra você. Sei que já...

0: Sextão por aqui na BHFM nessa segunda-feira, semana começando e você ligado junto com a gente por aqui. Daqui a pouquinho tem mais uma edição do Trends e aí você interage também aqui na BH, tá bom? Prêmio. Prêmio saindo pra Juliana do bairro do Mirante, em Birité. Final do telefone 24. Ô Ju, faturou aqui, hein? Fone de ouvido Bluetooth Aiva e também o copo Coffee da BHFM. Aí sim, vai tomar um cafezinho ouvindo o seu fone de ouvido. A BHFM aí ouve vantagem. 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Se deu bem, aí sim.
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0: 5 para as 2, boa tarde.

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10: PH1:58, boa tarde.
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0: o dia todinho. 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Bora lá!
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0: Ferrugem, o desejo e o medo por aqui na sua BH. Boa tarde, 12h15.
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0: Lohana Lima tá na área pra contar pra gente tudo que tá acontecendo na internet, pra você, melhor ouvinte do mundo, interagir junto com a gente e ficar por dentro, né? Isso, Lolo, boa tarde.
2: Ei, Marcelo, boa tarde pra você. Oi, melhor ouvinte do mundo, sem muita alegria.
0: Sem muita alegria hoje, Lolo?
2: Sem risadinha.
0: Sem risadinha.
2: Eu sei que as coisas já começaram cedo aqui nessa rádio hoje, mas eu cheguei agora.
0: É.
2: E eu tenho a minha indignação com o Brasil.
0: Meu Deus.
2: 2 horas da tarde, ainda tô bolada.
0: Pé da vida. Todo mundo, Lolo.
2: O que foi aquilo ontem?
0: Deus me livre.
2: Chateação. Agora todo mundo vai ter que trabalhar normal.
0: Pois acabou. É.
2: As bandeirinhas do Brasil aqui duraram nada.
0: Já tiraram as bandeirinhas.
2: Já arrancaram tudo aqui já. Tá tudo triste aqui de novo.
0: Ah, meu Deus.
2: Uma cheia de bandeirinha verde e amarela. Ô, Marcelo, vamos falar o seguinte. Melissa George, um dos assuntos mais comentados. A atriz foi ao Instagram revelar que deu à luz ao seu quarto filho aos 49 anos.
0: Ó. Oh.
2: Em segredo.
0: Oh.
2: Do nada, ela postou uma criança recém-nascida. A estrela australiana surpreendeu os fãs e recebeu uma onda de mensagens positivas. Ela compartilhou um álbum com alguns registros de sua viagem à França e logo na primeira imagem ela aparece amamentando o recém-nascido, revelando assim um nascimento discretíssimo.
0: Muito.
2: Da criança, que ninguém nem sabia que tava pra vir.
0: Que é isso, hein, Melissa?
2: Mundo. Muito bem.
0: Melissa George, então.
2: O negócio com ela é no sigilo.
0: Quietinho.
2: Quietinho, ó. Ninguém tem que saber. E é o que eu vou perguntar pro melhor ouvinte do mundo agora. Você tem o hábito de fazer as coisas na caladinha, no sigilo, ou qualquer novidade da sua vida você já tá espalhando pra geral?
0: Ó,
2: vou casar. Ah, vou ter um filho. Já conta pra todo mundo. Ou não, você espera um pouco. Vê ali como é que vai ser. Só depois você conta pra geral. 31992360714. Você, Marcelo, você espalha novidades da sua vida? Aí não é nem da vida dos outros, não. Da sua vida.
0: Da minha vida mesmo. Menina, eu sou bem tranquilo. Não costumo, não. Só quando tá tudo mesmo bem encaminhado mesmo que eu começo a comentar. Mas antes eu vou bem na minha mesmo, sabe?
2: Posta nas redes sociais suas conquistas, suas coisas? Não?
0: Raramente faço isso. Posto muito nas redes sociais do meu trabalho mesmo. Lolo, e você?
2: E as suas corridas, né,
0: e corridas,
2: suas
0: só.
2: Medalhas, muito bem.
0: O resto fica entre
2: não,
0: eu mesmo.
2: Não, Marcelo, eu sou muito na minha.
0: É.
2: Eu também não sou de ficar falando o que eu vou fazer.
0: Uhum.
2: Se eu vou fazer um negócio que poucas pessoas ficam sabendo, não é que assusta, a Lohana tá em tal lugar, foi fazer tal coisa, foi. Aí ela
0: é
2: lá.
0: Isso, aí, pronto.
2: É, eu geralmente não fico espalhando as novidades antes da hora, não, Marcelo.
0: Só também, quando já tá feito já, Lolo.
2: É, sou mais de observar, ver se vai render, se vai dar certo, aí depois eu conto também.
0: Muito bem.
2: Muito bem, esse é o tema de hoje. Você tem o hábito de fazer as coisas aí no sigilo, seus planos pessoais ou não? Qualquer novidade da sua vida, você já tá espalhando pra galera. Ó, vem pro churrasco que eu vou ser pai. Vem pro churrasco que eu comprei uma casa. Vem pro churrasco que eu troquei de carro. Conta pra gente aí.
0: 31992360714.
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0: Castro, menos é mais. Nem pagando por aqui na BHFM 2h29. Aí tá rolando por aqui o Conexão BH, o Trends, e você, melhor ouvinte do mundo, chegando junto, mandando áudio pra gente, né, Lolo?
1: Manda sua mensagem, estamos perguntando. Você tem o hábito de fazer as coisas na calada ou qualquer novidade da sua vida você já sai espalhando logo pra geral? Ó, gente, vai acontecer, hein? Tal coisa. Fiquem espertos. Bora ouvir?
0: Oi.
2: Boa tarde, Lolo. Boa tarde, Marcelo.
1: Tudo
2: ouvintes
1: bom?
2: Da Rádio BHFM. Então, sobre o enquete de hoje, eu não consigo guardar segredo, cara. Eu não sei o que acontece comigo. Minha esposa fala comigo, não conta pra ninguém. Antes de acabar de falar, eu já contei. Ela me cobra muito, entendeu? Ela até me chama de... O meu nome é Leonardo, me chama de Léo. Até meu filho de Léo Dias.
1: Oh.
2: Será por quê, hein? Ai, um abraço a todos, uma ótima semana e que Deus nos abençoe.
0: Valeu.
1: Espalha pra geral.
0: Passa as informações todas. Oi.
3: Fala, Lulu. Fala, Marcelo. Boa tarde.
0: Bom?
3: Como é que vocês estão?
1: Bem.
3: Aqui é o Bruno Batera, novamente por aqui. Olha, eu... Antigamente, eu costumava postar sobre tudo. Mas pelo fato de eu ser músico, então o Instagram a gente usa muito, sabe? Então eu postava tudo. Sempre fui postando. Só que chegou um ponto que, tipo assim... Parece que as coisas estavam dando só errado, sabe? Eu peguei e parei. Né? Deixa eu pensar aqui. Aí eu agora... Eu evito ao máximo. Eu espero dar certo primeiro pra depois eu postar, divulgar alguma coisa. Tô mais quietinho na minha agora.
0: Olha aí, Lolo.
1: Ele não espalha mais as coisas pra geral, não.
0: Agora ele parou, tá no sigilo. Oi.
4: Boa tarde, BH, aqui é Bárbara de Divinópolis. Eu sou a famosa boca de sacola. Até pra minha psicóloga eu já perguntei por que isso. Ela falou que simplesmente eu sou uma pessoa falante. A pessoa me dá bom dia, eu já tô contando pra ela o que é que eu vou fazer na semana que vem. Infelizmente eu sou essa.
0: Muito bem. Chega junto, manda áudio pra gente, né, Lolo?
1: 319-9236-0714.

0: quê? Fala pra mim.
1: Murilo Huff por aqui na sua BH. Saudade Estranha. Fechando essa edição por aqui dos 45 minutos direto de muita música. E anotou, né? Sequência das três músicas ou dos artistas é lá no site bhfm.com.br ou no aplicativo que você vai conferir direitinho o regulamento pra você se inscrever, beleza? 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Atenção, Welica, do bairro Liberdade, em Santa Luzia, final do telefone 77. Welica faturou aqui, ó, par de ingressos, vai curtir Venta Ser pelo Brasil com a gente, com a Cato e Rote, pro jogo das quartas de final do Mundial de Futebol Masculino, dia 11 de julho, 3 da tarde, no da Orla BH, classificação 18 anos. Welica, já sabe, 5 dias úteis pra você retirar aqui seu par de ingressos, tá bom? Daqui a pouquinho tem mais, segue rolando também o nosso tema aqui do Trends, participa lá no nosso WhatsApp, tá? 319-9236-0714. Boa tarde, 2h44.
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7: BH 15 para as 3.
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0: também. Essa é a BH com Hugo Henrique. Mala, agora 10 faltando para as 3. Boa tarde. A gente tá perguntando aqui agora no Trends, aqui no Conexão. Você tem o hábito de fazer as coisas no sigilo ou qualquer novidade da sua vida já tá espalhando para geral, hein? 31992360714. Boa tarde.
1: Boa tarde, BHFM. Aqui quem fala é Adão, da cidade de Mariana. Então, sobre a enquete de hoje, tudo que acontecia comigo, eu saía falando até antes de algumas coisas acontecer. Ué. Agora, eu evito falar até depois que acontece, porque do jeito que já vai, o olho gordo tá demais. É isso aí, BHFM, todo mundo se liga aqui.
0: Valeu, Adão, um abraço aí. E você? Oi, boa tarde.
2: Boa tarde, BHFM. Me chamo Nayara, moro aqui no bairro Lagoa.
0: Ô, Nayara.
2: Então, sobre a enquete de hoje, Jesus, pra te falar, eu tô lendo até um livro. Como chama o livro? Eu e Minha Boca Grande. Eu tenho que vigiar.
0: E você, conta tudo pra todo mundo ou não? Tem mais um áudio aqui, ó. Oi.
3: Boa tarde, BHFM. Aqui é a Luana de Itaúna.
0: Ei, Luana.
3: Bom, eu queria ser assim, tá? Fazer as coisas no sigilo. Mas eu tenho uma boca de sacola. Que nosso Deus. Acho que é por isso que nada dá certo. Porque sempre tem que abrir esse bocão meu. Eu acho que é isso que dá tudo errado.
0: O galo cantou aí já, hein?
3: Beijo.
0: O galo já cantou aí já, hein, Luana? E você, tem o hábito de fazer as coisas no sigilo? Ou qualquer novidade da sua vida já tá espalhando pra geral? Já vai contando pra todo mundo mesmo e tá tudo certo? 319-9236-0714. Boa tarde pra você, uma excelente semana. Venha por aqui, ó. Ele. João Gomes na sua BH, na sua cintura.

0: Vem Romário por aqui, se eu te perdoar. Finalizando essa hora por aqui, finalizando também o Conexão BH, que tá de volta amanhã às 10 da matina por aqui. Lohana Lima segue por aqui, não é isso, Lolo?
1: Até às 8, Marcelo. Tem muito hashtag hoje, tem giro. Ficaremos por aqui nesta segunda-feira de eliminação do nosso Brasil, pós-eliminação.
0: Que triste.
1: Chateada estou, viu? E os meus lookinhos de Copa?
0: Pois
1: fazer
0: é.
1: Fazer o que agora?
0: Pois é. Carrinho de compras estava cheio. Comprar a nova camisa também, cara.
1: Agora
0: não rolou.
1: Só em 2030.
0: 2030 galera. Vem aí, Lulu. Passa rápido.
1: Tá perto.
0: Passa rápido. E vai ser o Ancelotti. O Ancelotti vai estar ainda. Ele é um bom técnico.
1: É.
0: Só não ganhou Copa ainda, mas é um bom técnico.
1: Não, o Carleto é brabo.
0: Ele é brabo.
1: Vai dar certo.
0: A gente tem que confiar nele.
1: Menos
0: é isso aí.
1: Temoso, viu, Carleto? Pra próxima
0: isso
1: aí,
0: aí,
1: mas...
0: Vamos nessa. Eu vou nessa, viu? Vem aí, Célio Barbosa. Vem aí o Celinho por aqui com mais uma edição dos 45 de música. Beijo. Valeu, Lolo. PH, 3 horas.

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11: E aí, tudo bem? Como é que você tá nessa segunda-feira, início de semana? Não quero papo de Copa do Mundo, hein? Depois do Haaland ontem, ai meu Deus do céu. 45 minutos de música direto na BH.
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PH. Banga, eu te seguro. Antes teve Gustavo Lima, teve também Turma do Pagode, Menos é Mais, Zé Neto Cristiano. Tá rolando nesta segunda-feira, início de semana, 45 minutos de música direto pra você, o melhor ouvinte do mundo, participar da sequência premiada. Já sabe, né? Aquele esqueminha, três na sequência, depois você cola pra gente no site ou no app da BH. Não esqueça de ler o regulamento. Tá valendo nesse mês de julho um cartão com crédito no valor de 10 mil reais. 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PH 3 e 15, Felipe Rett, Amor Livre.

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0: Direitos Iguais na BH. Tá bom, hein? 45 minutos de música, mais uma sequência premiada pra conta. Já sabe o que você vai fazer, né? Mandar três pra gente. Lá no site ou no app da BH. E no final do mês, você pode faturar um cartão com crédito no valor de 10 mil reais. 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Camille, do Letícia, final telefone 09. Camille, obrigado, beijo carinhoso, ótima semana. Você tem 5 dias úteis pra passar aqui na BH e retirar seus prêmios. Avenida Rádio Gabalha, 3502, quarto andar, bairro Estoril, entre 9:30 e de 1 às 4 da tarde.
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0: BH, faltando 16 para 5.
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0: Bora falar com ela, Lolô do Barreiro. Boa tarde, Lolô, tudo bem?
4: Ei, Celinho, boa tarde pra você. Oi, melhor ouvinte do mundo. Bora de hashtag?
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4: Cerca de 9.600 famílias já retiraram a cesta de alimentos que a Prefeitura de Belo Horizonte oferece dentro do programa Cesta nas Férias. Aproximadamente 41 mil famílias são elegíveis para o benefício. A Prefeitura de BH reforça que o prazo para a retirada dos alimentos termina no próximo dia 15 e não será prorrogado. Tem direito à cesta estudantes de todas as idades matriculados na Rede Municipal de Educação e nas creches parceiras que residem em Belo Horizonte, com cadastro único para programas sociais do governo federal, CadÚnico, atualizado até o dia 10 de abril deste ano, e renda familiar per capita de até R$ 218. A consulta deve ser feita pelo responsável pela matrícula no endereço cestaestudantes.pbh.gov.br, informando o nome e o CPF. No voucher gerado estão disponíveis a data, o horário e o local para a retirada da cesta.
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4: Já, hein, Celinho? Às 4 da tarde. Pois bem, a gente vai seguir falando de Copa. Depois da nossa eliminação, temos uns 15 dias de Copa pela frente ainda. Tristeza, hein? Tem Portugal e Espanha daqui a pouquinho, viu, Celinho? Jogo às 4 da tarde. Cristiano Ronaldo por Portugal, a Espanha, que vem aí também com o Yamal. E é o seguinte, o confronto é a reedição da final da Liga das Nações do ano passado. Na ocasião, foi empate no tempo normal e vitória da seleção portuguesa nos pênaltis, quando o goleiro Diogo Costa pegou a cobrança de Morata. E aí, será que tem prorrogação hoje? Será que tem pênaltis? O que, que será que vai rolar?
0: Tempo normal, robozão.
4: Tuf!
0: Tuf, vai fazer gol.
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4: Ai, dois pés freak, né? Coitado do Cristiano Ronaldo. Olha só, Celinho, a Disney divulgou no último sábado o primeiro trailer oficial do documentário que registra a turnê de reencontro do Oasis. A produção recebeu o título oficial de Don't Look Back in Anger e vai trazer bastidores da série de shows Oasis Live 25, né, que foi realizada no ano passado. O Giro Mundial contou com 41 apresentações esgotadas, encerrando com 2 shows em São Paulo em novembro de 2025. Legal demais.
0: Bom demais.
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4: Tudo dito?
0: Tudo dito. Bora tomar café, Canjica, acabou.
4: Ah, chega. Acabou Copa, acabou Canjica, acabou tudo. Sobrou nada pra gente.
0: Daqui a pouquinho a gente volta. Beijo.

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7: BH 11 para as 4.

0: Júnior César na BH, cheiro de culpado. Faltando 5 minutos para as 4, daqui a pouquinho um montão de música boa pra gente, 45 minutos direto, sem comerciais. 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
0: BH, faltando 4 para as 4.

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3: Vamos virar isso aí?

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2: Bora lá, segundona brava, 45 minutos de música direto. E você participando da sequência premiada, mês de julho. Temos um cartão no valor de 10 mil reais, ouviu bem? 10 mil reais para você gastar como quiser. Com três, você participa e se dá muito bem.

0: Tum!
1: Ferrugem, tristinha, fica não. Tá tristinha hoje? Tá tristinho? O Brasil foi eliminado da Copa. Ah, daqui 4 anos tem mais. 4:28 tá rolando. 45 minutos de música, você curtindo junto com a gente e também participando da sequência premiada, valendo um cartão no valor de 10 mil reais. 4:28, Banda e Gustavo Lima, Calcinha de Renda.

0: eu acho que você tem que mandar aquela mensagem. Mas manda o que está no seu coração.
1: Porque se fosse eu falaria.

0: Murilo Huff, deixa eu. Já manda as três músicas pra você participar com a gente da sequência premiada. Final do mês você pode faturar um cartão no valor de 10 mil reais.
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0: BH, faltando 18 para 5.
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0: Ela voltou com mais informação pra gente. Oi, Lolo do Barreiro, tudo bem?
4: Oi, Celinho do Ermelinda, eu estou bem, você?
0: Bem também.
4: Bora de notícia?
0: Vamos lá.
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4: As inscrições gratuitas para o processo seletivo do ProUni do segundo semestre começam amanhã, dia 7, e vão até sexta-feira, dia 10. O procedimento deve ser feito exclusivamente pelo acessounico.mec.gov.br/ProUni do MEC. A iniciativa federal oferece bolsas de estudo integrais e parciais de 50% do valor da mensalidade em cursos de graduação, aliás, em cursos de graduação e sequenciais de formação específica em instituições privadas de ensino superior. O candidato deverá optar por concorrer às bolsas destinadas à ampla concorrência ou aquelas destinadas às pessoas com deficiência e autodeclaradas indígenas, pardas ou pretas. 43 minutos do primeiro tempo. Espanha e Portugal vão se enfrentando pelas oitavas de final da Copa. O jogo tá 0-0. Finalzinho quase da primeira etapa. Já no giro a gente vai saber quem avança às oitavas. Cristiano Ronaldo ou Lamine Yamal?
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4: O veredito do público saiu, viu, Celinho? E ó, já temos o hit do São João. Em uma disputa acirrada que movimentou as redes sociais, a plataforma Sua Música anunciou o resultado da votação popular que consagrou o fenômeno musical da temporada. A faixa Maria Vaqueira, parceria entre Natan e Felipe Amorim, foi escolhida pelo público como hit do São João. A música é uma febre no TikTok e no Instagram e já soma mais de 240 mil criações, dominando a trends.
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4: Tá tudo dito?
0: Tudo dito. Te espero no Giro, segunda edição, hein?
4: Aí sim, estaremos aqui às 6 horas. Beijo, valeu.
0: Beijo.
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1: Uma timina é demais.
2: BH, faltando 12 para 5, vou falar com ela. Oi, Cacá, tudo bem?
3: Oi, Celinho, meu amor, tô aqui no Expo Minas, na Professional Fair, meu amor, no estante da AGL, Neis tá bombando. 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
5: Evelyn.
3: Ô, Evelyn, qual bairro?
5: Vespasiano.
3: Me conta uma coisa, mulher poderosa tem que ter o quê? Atitude?
5: Dinheiro!
3: Celinho, você viu aí? A galera não tá brincando, não. Vem amanhã. Tô te esperando a partir das 11 da manhã até as 8 da noite. Eu te espero aqui, meu amor, a partir das 15 horas. Último dia com muito brinde, porque eu não tô boa não, hein?
6: Tô ótima!

0: Grupo Astral. E o Diego Vitor Hugo, acesso vitalício. 3 para 5. 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BH, faltando 2 para 5.
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2: BH 5 e 1. 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
3: Tudo certinho aí nesse fim de tarde. Por aqui é o Célio Barbosa e a partir de agora, os 12 sons mais pedidos no site ou no app da BH.
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0: Gratidão em Simone Mendes. Daqui pra frente, faltando 5 para 6, daqui a pouquinho tem o Giro BH, segunda edição. Você vem junto, hein? Participando, contando pra gente como é que tá o trânsito nesse início de semana. Manda um áudio no 31992360714. 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
0: Oi, Lolo do Barreiro. Vamos falar de Copa do Mundo?
2: Vamos falar, Celinho. Ah. O pé frio do Celinho tá derrubando mais uma seleção.
0: Nossa,
2: gente.
0: Não.
2: Portugal levou o gol agora, já nos acréscimos. Já temos 48 minutos. O juiz prometeu o jogo até 51. A Espanha tá batendo Portugal por 1-0. E ó, vamos falar do Haaland. Ele postou registros da partida de ontem diante do Brasil nas redes sociais. E ele recebeu uma enxurrada de comentários de torcedores brasileiros. Ninguém xingando o Haaland, ninguém chateado.
0: Legal.
2: Com ele não, só fizeram um pedido: elimine a Argentina. Um confronto entre Noruega e Argentina pode acontecer na semifinal da Copa do Mundo. Antes disso, os noruegueses precisam passar pela Inglaterra, adversária nas quartas de final. Já o time do Messi precisa eliminar o Egito nas oitavas e o vencedor de Colômbia e Suíça nas quartas. Muito bem.
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3: Pontualmente às 6 horas. E aí, como é que você tá nessa segunda-feira depois da eliminação do Brasil? Frustrado, triste, brocochô? Tá começando o Giro BH, segunda edição, vai até às 8, com música, informação, alegria, prêmios e ela, Lolô do Barreiro. Oi, Lolô, tá bem nessa segunda-feira?
4: Me deixa. Ah, meu Deus, o Cristiano Ronaldo. Ah, não, gente, pra mim já deu de Copa, acabou isso. Não, tô chateada demais. Olha lá, acabou.
3: Acabou o jogo.
4: Ah, e na última...
3: Espanha elimina Portugal.
4: Na última bola ali, ó, o Cristiano tava na pequena área. Ontem o Brasil, hoje Portugal. Não tem mais o que fazer nessa Copa, não.
3: Portugal é a nossa pátria mãe.
4: Acabou.
3: Então a gente tá fora de tudo mesmo. Eu ia torcer pro Portugal, gente, e agora já era.
4: Você também, eu vou te falar.
3: Não, não vou torcer pra mais ninguém.
4: Não torço pra mais... Ou então eu torço pra Argentina.
3: Todo mundo que eu tô torcendo tá saindo.
4: Então torço pra Argentina.
3: Tô igual o Mick Jagger.
4: Não, Deus me livre. Chego perto de você, eliminação toda hora. Ô, gente, boa noite. Não tão boa. Porque Portugal foi eliminado agora, Brasil foi eliminado ontem. Vamos que vamos, ainda tem muita Copa.
3: É a última Copa do Cristiano, né? Não vai disputar mais daqui 4 anos, 45 anos.
4: Ele não confirmou oficialmente, né? Mas acho que não dá pra ele mais,
3: Ele,
4: né?
3: Neymar também.
4: Essa turma toda aí deu adeus.
3: Deu.
4: A Copa do Mundo nesta edição. Celinho, seguinte, alguns recados importantes. Trânsito. Se o Brasil caiu, se pro Brasil acabou... Pra você, melhor ouvinte do mundo, como tá a situação do trânsito? O trânsito não acabou, não. Ou acabou, Celinho?
3: Na rádio não tem um carro.
4: Não tem um carro. O que que tá acontecendo?
3: Segunda-feira à noite.
4: Acabou
3: férias?
4: O
3: já começou férias?
4: Uai, gente, vocês não têm trânsito?
3: O trânsito
4: aí
3: aqui na rádio, sentido Barão ali, tá muito bom.
4: 319-9236-0714. Participa aí, conta pra gente como tá o trânsito na região onde você tá passando. Tá numa boa? Tá tranquilo? Não tá? Manda sua mensagem, aquele áudio de no máximo 30 segundinhos. Você que tá na região metropolitana também, seja muito bem-vindo. Participa com a gente. Vamos juntinhos até às 8 da noite. Celinho, tá valendo o que pra galera?
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3: Olô, destaques desta segunda-feira, dia 6 de julho.
4: ProUni 2026, inscrição gratuita para o segundo semestre, começa amanhã. Amanhã também teremos trânsito interrompido no anel rodoviário para substituição de torre de iluminação. E por último, aquela que eu sempre trago aqui pra gente, separo bonitinho. Mulheres se apaixonam por Príncipe de Dubai e caem em golpe da internet.
3: Você tá brincando. Era o príncipe.
4: Príncipe pedindo dinheiro emprestado. Príncipe de Dubai pedindo dinheiro emprestado.
3: Ah, cheio de petróleo e tudo, pedindo dinheiro.
4: Ah, você me empresta aí um dinheirinho pra gente sair? Okay.
3: As meninas caíram?
4: Você vê, né?
3: Tenta
4: a situação tá precária.
3: Olá, começou, hein?
4: Pra cima!

0: É não, viu? Perdeu. Nunca mais.
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0: Ralf, saudade estranha da seleção de 2002.
1: Cristiano deu uma choradinha de leve ali, gente.
0: Ele é
1: durão, mas ele deu uma choradinha.
0: Não conseguiu segurar as lágrimas.
1: Ah, se o Cristiano tá triste, eu tô triste também.
0: Ela é fãzona do Cristiano.
1: Como é que nós vamos fazer?
0: E eu achei que Portugal fosse ganhar essa Copa. Eu até falei, Portugal vai ganhar esse negócio, vai surpreender.
1: Assistir a próxima Copa sem Cristiano Ronaldo, sem Messi, sem
0: Ochoa,
1: o goleiro lá do México, 100 anos de Copa.
0: Uhum.
1: Ah, tô triste. Vamos lá, Celinho. As inscrições gratuitas pro processo seletivo do ProUni do segundo semestre começam amanhã e vão até sexta-feira, dia 10. O procedimento deve ser feito exclusivamente pelo site acessounico.mec.gov/ProUni. Do MEC. A iniciativa federal oferece bolsas de estudo integrais e parciais, 50% do valor da mensalidade, em cursos de graduação e sequenciais de formação específica em instituições privadas de ensino superior. O candidato deverá optar por concorrer às bolsas destinadas à ampla concorrência ou aquelas destinadas às pessoas com deficiência e autodeclaradas indígenas, pardas ou pretas.
0: 6:10, segunda-feira, início de semana. Será como é que tá o trânsito, hein, Lulu?
1: Tudo garradinho ou tudo numa boa? Conta pra gente aí, 3199236-0714.
2: Boa noite, Lulu.
1: Oi.
2: É a Balu do bairro Solimões, a São Gabriel, na via 240, tudo travado, trânsito. Tá dando um trabalhinho pra passar, mas daqui a pouco tá em casa. Boa noite, BHFM, a melhor do mundo.
0: Valeu, lindona. Boa semana pra você, tá? Tem mais, Lulu.
1: Oiê.
3: Boa noite, Lulu e Celinho.
0: E aí?
3: Lulu do Barreiro, aqui é o Paulinho. Eu passei na Via Expressa, agora tá tranquilo, viu?
0: Tranquilo?
3: Mas já que o Portugal foi eliminado, né? Eu vou trouxer pra Argentina, né? Porque tem o Messi lá que joga muito. O Messi não joga, ele passeia, né?
0: O extraterrestre.
3: Eu vou torcer pra Argentina.
0: Bom, o brasileiro torcer pra Argentina.
1: Nossa.
0: Aí é o fim do mundo.
1: Que Deus elimine. Que Deus guarde e esqueça onde.

0: no Adeon Rodoviário, nas proximidades da Via Expressa, com o apoio de guindaste para o içamento e posicionamento da estrutura. Após a fixação da nova torre, o trânsito vai ser liberado, permanecendo apenas os serviços finais de instalação. Durante todo o período da intervenção, o trânsito será desviado para a pista marginal nos dois sentidos da via. Além disso, o fluxo no sentido Rio de Janeiro será totalmente interrompido por 30 minutos, aproximadamente, em dois momentos da operação. Durante a retirada da estrutura e na instalação da nova torre. Antes do início dos trabalhos, será implantada a sinalização temporária com cones, cavaletes e placas de advertência. E, além disso, agentes da BH Trans, Guarda Municipal e Polícia Militar Rodoviária vão monitorar o trânsito e orientar os motoristas.
1: Que bom que vai ser de 11 às 4 da manhã, né?
0: É, 11h30. 11h30 às 4 da manhã. Muito
1: bem. Mas tranquilo, se fosse de dia, era um caos.
0: Tem como não.
1: Tem jeito não. Ô, Lolo.
0: Oi, Célio.
1: Caos, será que o trânsito hoje tá bom? Porque a galera da Cristiano Machado sumiu, do Antônio Carlos sumiu, Nossa Senhora do Carro sumiu.
0: Barragem da Pampulha, cadê aquela turma lá?
1: Barragem da Pampulha sumiu. Aquela também, Eugênio Pacelli, ninguém até agora deu sinal
0: Avenida
1: de vida.
0: Amazonas, cadê?
1: Amazonas. Tá bom demais.
0: Ah, então, o que, que nós vamos fazer aqui?
1: Vamos ficar tocando só música.
0: Ah, não, aí não dá, não. A gente tem que conversar com eles.
1: Eles têm que mandar um áudio pra gente rodar aqui.
0: Mas eles não estão conversando com a gente,
1: não,
0: né?
1: Acho que não tá gostando do programa, não, hein?
0: É, acho que nós estamos tomando um ghosting. Os nossos ouvintes pararam de nos responder.
1: Ai, Lolo, tem um aqui, ó.
0: Oiê.
2: Boa noite, Lolo. Boa noite, Celinho. Tudo bem, Celinho?
1: Bem, graças a Deus.
2: Lolo, infelizmente, não deu pra nós.
1: Deu não.
2: Daqui 4 anos, nós tenta de novo.
1: É.
2: Copa do Mundo é assim mesmo. Lolo, descendo aqui, chave por cá. Descendo aqui pra comerciário aqui, sentindo Venda Nova.
3: Vire à esquerda.
2: Fluir descendo, tá
1: vira
2: top.
1: A esquerda aí, Charles.
2: Tá meio agarrado. Mas dá pra trafegar.
1: Dá pra trafegar. Viu?
2: No mais, boa noite a todos. Não vou falar de jogo de futebol.
1: Vai lá. Tô com dor de cabeça.
2: Tô muito chateado com a Lolo. Seja o que Deus quiser.
0: Ai, Charles.
1: Lolo, todo mundo tenta, só o Brasil é penta.
0: Pois é, mas uma coisa que me consola é que eu vi. Quem viu, viu.
1: É, eu também
0: eu vi. Eu vi o Brasil campeão
1: em 2002. Eu vi em 94, o Brasil campeão dos Estados Unidos.
0: 94, eu não lembro muito não, vou ser sincera. Não. Eu era uma pequena Lolo lá no Barreiro.
1: Ah, eu lembro.
0: Eu tava com 4 anos, Sally, não lembro não.
1: Lembro demais.
0: Mas a Copa de 2002 eu lembro muito bem.
1: 94 então, já era velhote.
0: Você já era? Já tava em rádio já?
1: Já, ou é lógico.
0: Nossa Senhora do céu, hein? Mas inventou o rádio,
1: não,
0: pelo amor
1: não.
0: de Deus.
1: Aí também chamando de morrar, né? Não,
0: inventou
1: vivida eterna.
0: As ondas sonoras. Tá doido?

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1: Júnior César, cheiro de culpado. 6h25, quem foi o culpado pela eliminação do Brasil, hein, Lolo? Podemos apontar o dedo ou não?
2: Ah, não. Eu acho que não tem um único culpado.
1: É um único, não.
2: Tem todo um sistema.
1: Quando ganha, ganha todo mundo. Quando perde, perde todo mundo.
2: Assim, não, depende. Tem vezes que quando perde é por causa de uma pessoa mesmo. Mas eu acho que nesse caso, especificamente, da seleção, não dá pra culpar uma única pessoa, não, né?
1: Verdade.
2: Tiveram erros ali do Carlo Ancelotti, erros de estratégia. Tivemos erros individuais. Bruno Guimarães ontem se faz o pênalti, se converte. É. A história podia ter sido outra.
1: O Hendrick cara a cara com o goleiro.
2: Se marca também. Enfim, né, Celinho?
1: Teve o lance também do Casimiro, que tava entrando Vini Júnior, Neymar livre. Ele chuta pro gol, podia ter cruzado pros meninos.
2: Entendi aquilo ali, não?
1: Também não.
2: Entendi,
1: mas vamos
2: não.
1: Falar de futebol daqui a pouco. Vamos ouvir a turma que tá agarrada no trânsito, Lolo.
2: Bora ouvir? Oiê.
3: Boa noite, Lolo. Boa noite, Celinho.
2: Tudo
3: aqui
2: bom?
3: Aqui é Suelen, Santa Luzia.
2: Ei,
3: menina, tô aqui na Cristiano Machado, ou melhor, no arroz empapado, garradinho, garradinho.
1: Eu gosto de arroz empapadinho.
3: Pode, aparecendo sexta-feira.
1: Ixi, trem tá bom no Cristiano Machado não, Lolo.
2: Pois é, cuidado. Ó, atenção aí, paciência, ouvidinho ligado com a gente na BH.
4: Boa noite, Lolo e Celinha. Aqui quem fala é Cristiane. Tô aqui na Avenida Amazonas, sentido Barreiro.
1: Barreirão?
4: Tava meio agarrada ali, mas agora eu tô aqui perto dos Cominos, tá fluindo bem, viu? Graças a Deus, uma segunda-feira, tá top de linha.
1: Ó, oh, top de linha lá. Amazonas, sentido Barreirão.
5: Boa noite, Lolo. Boa noite, Celinho.
1: E aí?
5: Carlos tá falando.
1: Fala, Carlos.
5: Passando aqui no anel rodoviário, perto do viaduto aqui do Califórnia. Tá agarrado, normal, né? Trânsito intenso. É, vamos devagar aí. Todo mundo de ressaca, né? Por causa do jogo do Brasil.
1: Fala,
5: e é isso aí. Abraço pro Henrique. E pra Juju do Ike também. Meu filho e minha filha.
6: Quem viu.
1: Valeu, Carlos. Um abraço pra você aí.
7: Boa noite, Lolo. Boa noite, Celinho. Aqui quem fala é o Arley do Jardim Filadélfia. Oh, o trânsito hoje na Padrostac, nos caminhos alternativos que eu pego, tá filé. Saí de Sagrada Família, já cheguei em casa aqui no Jardim Filadélfia.
1: Oh, que legal.
7: É, infelizmente, né, Celinho e Lolo, não deu pro nosso Brasilzão,
1: deu não,
7: né?
1: Deu não.
7: Ô, Lolo, não fica zoando o Celinho, não, porque na Copa de 94, eu lembro também, na Copa de 94, Celinho já comandava o... Você lembra, Celinho? Timba? Não vou falar o nome da antiga rádio, porque apesar que ela já
1: não,
7: se
1: já
7: foi,
1: acabou,
7: né, mas ele já comandava lá o axé do Timba, né?
1: Timba Líder.
7: E é isso aí, galera, vamos que vamos, hein, BHFM no meu ritmo.
1: Timba Líder, era
2: Timba
1: um programa
2: Líder
1: de axé.
2: Em 94 já tinha?
1: Já tinha, já.
2: Ué. A Líder durou até que ano,
1: 2001.
2: Você lembra? Ah, eu não lembro da Líder, eu era muito pequena.
1: Até
2: eu falava...
1: Foi até 2001, abril de 2001.
2: Eu tava na quinta série, sério.
1: Tava na quinta série ainda?
2: Tava.
1: Nem ouvia rádio, hein?
2: Eu ouvia um pouquinho, mas eu já ouvia a BH.
1: Traidora, mas tá bom. Ô, Lolo!
2: Oi!
1: Como é que faz pra te seguir nas redes sociais?
2: Ô, Celinho, eu tô até um pouco triste, não tenho postado nada por causa do Brasil. Desde que o Brasil foi eliminado, eu sumi das redes.
1: Sumiu.
2: Porque eu sou assim, eu faço a festa, depois quando eu fico chateado, eu desapareço. É isso aí. Mas quem quiser ir lá, arroba Lohana Lima, L-O-H-A-N-N-A, Lohana Lima. Mas já garanto que eu estou triste, então nesses dias não tem nada lá nos meus stories. Quando eu me recuperar, eu volto a postar. Arroba Rádio BHFM também, você pode nos seguir, nos acompanhar, participar das promoções exclusivas. Pode seguir o Celinho também no arroba
1: Celinho
2: BHFM. E é isso, Celinho, estamos aí um pouco tristes nas redes sociais também.
1: É
2: momento de silêncio.
1: Ainda mais Portugal foi embora também.
2: Agora eu só vou voltar a aparecer nas redes uns 5 dias só.
1: Ô, turma, tem presente aqui, ó. 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

0: Castela, Hungria, Loki, Lua. Faltando 20 para 7. Vamos fofocar agora?
1: Ah, sempre bom, né? A Disney divulgou no último sábado o primeiro trailer oficial do documentário que registra a turnê de reencontro do Oasis. A produção recebeu o título oficial de Don't Look Back in Anger e vai trazer bastidores da série de shows Oasis Live 25, realizada no ano passado. O Giro Mundial contou com 41 apresentações, todas esgotadas, e foi finalizado em São Paulo em novembro do ano passado com 2 apresentações.
0: Ó, que legal, esperar pra conferir, né?
1: Muito bem, eu amo ver conteúdo de bastidores.
0: Eu também gosto.
1: O que que rolou no dia tal? Vocês nem imaginam o que passou nesse dia. Aí a gente vai e descobre um monte de coisa que aconteceu no dia do show que ninguém
0: imaginava.
1: Fazia ideia, muito legal.
0: Turma, chegou? Vamos ouvir aqui, ó.
2: Oiê. Boa noite, BHFM, a melhor rádio do mundo.
1: Oba.
2: Boa noite, Lolo. Boa noite, Celinho.
0: Boa noite.
2: Tô saindo do centro aqui agora pra ir pra casa. O GPS tá me falando que o trânsito não tá tão horrível, não. Vou pegar a Cristiano Machado ali agora, vou ver. Mas parece que tá suave. Brasilzão, não vou falar de Brasil, não. Porque ontem eu fiquei triste só. É isso. Deus abençoe a nossa noite aí. E um bom trabalho pra quem estiver trabalhando. Bom descanso pra quem estiver indo descansar igual eu. É isso, aquele abraço.
0: Israel, bom descanso pra você, Israel.
1: Valeu, quem mais?
3: Fala, Lolo, fala, Celinho. Eu mesmo, tô circulando meu trecho de aplicativo. Vocês estão bom mesmo?
0: Bom.
3: Graças a Deus, tô na pista de novo, tô rodando, graças a Deus.
0: Graças a Deus.
3: Obrigado, Lolo, por ter compartilhado minha história lá, seus stories, Deus abençoe mesmo. Amém. Tamo junto. E é isso aí, passei pro Antônio Carlos, que agora tá mais ou menos, viu, cheio de carro.
0: Mais ou menos, gente, que
3: é. Tá fluindo, mas tá pesado. Mas é isso aí. BHFM, a melhor do mundo. Tamo junto. Você está ligado.
0: Sempre.
1: Valeu, Douglas, deu tudo certo. Então, né, graças a Deus, Douglas, nosso ouvinte, passou por uma situação, né, acabou...
0: Ele mudou de aplicativo.
1: Batendo o carro.
0: Capotou
1: o tudo carro. Bem, graças a Deus, com a família, com ele, mas precisava de uma ajuda lá pra franquia. Então, já tá rodando, deu tudo certo. Falei que ia dar tudo certo. Valeu. Tamo junto. Obrigada pela companhia.
4: Fala, BH. Aqui quem fala é a Mari.
0: Oi, Mari.
4: Pois é. Não deu, né? Aqui vem a 2030... Pra ver se o Hexa vem. Foi triste, mas fazer o quê, né? Só passando pra falar que o trânsito tá uma uva hoje. Eu sou lá do Barbeta.
5: Saia à direita.
0: Opa, saia à direita, minha filha.
4: Eu peguei um trânsito tão bom, igual hoje. Tá bom demais a conta. Chegar em casa cedinho.
0: Mariana
4: falou, gente. Beijo.
0: Beijo.

0: se desafinar.
1: O Brasil foi eliminado, aí eu chorei. Faltando 12 para 7, Lolo, agora você vai contar do Sheik de Ará que enganou as meninas?
2: Pois é.
1: Tô curioso nessa história aí.
2: Não tá fácil a situação das moças procurando um rapaz de caráter.
1: É, digno.
2: De bons princípios, honesto. Se pudesse ser bonito também, bom também.
1: Ajuda, né?
2: Ajuda. É o seguinte, uma mulher identificada como Maria se apaixonou por um homem que se apresentava na internet como um príncipe de Dubai.
1: Príncipe de Dubai.
2: Ai, ai, Dubai, muito bem. O sorriso e as palavras do membro da realeza seduziram Maria de uma forma cega. Ei, Maria, deu ruim aí, hein? Por trás do tal príncipe, entretanto, havia um golpista. Golpista de marca maior, usando deepfake, que é aquela técnica da inteligência artificial que manipula as fotos, os vídeos. E aí você aparece diferente do que você é. Muito bem. O que, que ele queria?
1: O quê?
2: Tirar dinheiro das mulheres.
1: Príncipe de Dubai.
2: Atrás. As mulheres estavam ali atrás de romances de novela. Muito bem. Golpistas vêm se passando pelo príncipe herdeiro de Dubai já há algum tempinho e em vários países, em diferentes línguas. A Maria é uma trabalhadora doméstica filipina que conheceu o criminoso num site de namoro. Sequer chegou a questionar o que um príncipe bilionário fazia em um site de namoro. Ô, gente, quando a esmola é demais,
1: o santo desconfia.
2: O que é que o príncipe de Dubai ia estar fazendo lá no Tinder deles, lá no, sei lá, no Inner, no Bumble? Bom, que eu fiz todas as, fiz a propaganda de todos que existem aí, ó. E não frequento, só apenas sei. É, muito bem, então tava lá naquela coisa toda lá dos aplicativos, a conversa logo migrou para um aplicativo de troca de mensagens. Provavelmente.
1: Nossa, ela deve ter ficado com o coração. Ai, príncipe.
2: Nossa senhora.
1: Encontrei meu príncipe.
2: A mãozinha
1: cantado.
2: Aqui. Ó. Encontrei. Pois é. Diz ela que ele continuava enviando mensagens, mesmo quando ela estava dormindo. Parecia haver feitiço de amor conectando nossas mentes.
1: Que
2: Você vai ver o feitiço.
1: O príncipe era bom de lábio.
2: Pois é, as mensagens tocaram no fundo do coração da filipina. E ele dizia, olá, minha amada, agradeço muito pelo seu amor, pelo seu apoio. E ficou lá, né, de lero-lero na cabeça da Maria. Só que a Maria também não era tão boba assim, não.
1: Não.
2: Porque o príncipe convenceu a Maria. Não, ela é boba assim.
1: É boba.
2: Primeiro
1: é
2: convenceu.
1: Boba ou não é boba?
2: É. Convenceu a Maria a pagar $1,625 pelo que ele alegava ser uma certidão de casamento e um cartão de membro da realeza, que, segundo ele, ajudariam a conseguir um emprego em Dubai. O sonho romântico de Maria terminou quando o golpista propôs um encontro e pediu mais $975 para fazer a reserva de um hotel.
1: Príncipe
2: fajuto. A filipina desconfiou e, ao investigar a fundo, ela descobriu que as mensagens estavam vindo da Nigéria, país que é um dos principais pontos de origem e criação de golpes cibernéticos e financeiros do mundo. E aí ela respondeu, vai para o inferno, golpista.
1: Tinha nada de Dubai na parada.
2: Gente, mas ela mas pagou $1,625 antes disso.
1: Olha, conseguiu dinheiro e príncipe pedindo dinheiro, né? Tem uma crise lá, pessoal, tô precisando de dinheiro. Príncipe de Dubai.
2: De Dubai.
1: Ô, Maria, como é que você cai no trem desse,
2: minha Maria.
1: Faz isso não.
2: É, gente, vou dar uma dica pra vocês. Pode parecer óbvio, mas vamos lá, hein? O Brad Pitt não tá nesses...
1: Não tá.
2: Nesses aplicativos. Outro que é bom vocês desconfiarem. É o Cauã Raymond.
1: Cauã.
2: Ele não tá
1: também
2: lá,
1: não,
2: gente.
1: Tá.
2: Não tá lá, infelizmente.
1: Eu tomei um golpe do Cauã, velho.
2: Do Cauã?
1: É.
2: Não, dele não, né?
1: Não, dele não. Usaram a imagem dele em IA pra falar de um tênis, um preço atrativo.
2: Aí você falou e comprou.
1: Vou comprar o tênis. Até hoje eu não recebi esse tênis.
2: A Maria das Filipinas aqui com a gente aqui no programa agora. Criticando Maria lá das Filipinas. Ah, o Célio do Ermelindo ali caindo no fake
1: tênis
2: do...
1: bonitão, que tênis bonitão, é caro.
2: Tava com Cauã.
1: Tava metade do preço. Falei, metade do preço, promoção, não sei o quê. Falei, comprei, até hoje tô esperando.
2: Você nunca mais...
1: Chega na portaria do prédio, meu tênis chegou aí.
2: Você nunca mais julgue os queridos ou as queridas que se apaixonam aí pelos aplicativos da vida, tá sério.
1: Cuidado, viu, turma? Fica esperto aí, que negócio de IA hoje em dia tá difícil.
2: O tênis, quanto custou esse tênis?
1: Ah, tipo assim, o tênis eram 700. E aí tava lá pro 300.
2: Aí você comprou?
1: Comprei, mas não recebi.
2: Bicho
1: até hoje.
2: Bobo.
1: Todo dia sai um bobo de casa, já viu?
2: E um esperto, aí um dia eles se encontram.
1: Verdade. 7 para 7.
2: Nossa senhora.
0: Boa noite, Celinho. Boa noite, Lolo do Barreiro.
2: Tudo
0: boa
2: bem?
0: Boa noite, BHFM. Molequinho de Ramon Levade tá aqui ligadinho em vocês, tá bom?
1: Você tá onde?
0: Tamo aqui saindo de Itatiaia Sul aqui, ó. Embicar, direcionar o negócio do...
1: Vai pra Ramon Levade?
0: Ramon Levade. Como é que tá o BH aí? Alguém reporta pra nós aí?
1: BH tá bom.
0: Felizmente não deu pro Brasil, hein?
1: Deu não.
0: Você tá doido.
1: Que 4 anos tem mais. Valeu, molequinho.
3: Boa noite, tudo bem? Aqui quem fala é Juliana, do bairro Aparecida.
2: Ei, Juliana.
3: É, na Pedro II tá tudo tranquilo hoje. Engraçado, toda segunda-feira tá tranquilo o trânsito, eu não sei o que é isso.
1: Olha, obrigada aí, Ju. Valeu.
2: Oiê.
4: Oi, Celinho.
1: Oi.
4: Boa noite, Lolo.
1: Boa noite.
2: Tudo bem?
4: Eu escuto vocês todos os dias durante a minha rota aqui.
2: Obrigada.
4: Trabalho com transporte escolar.
1: Ah.
4: Em Contagem. Transporte da tia Paula, hein, gente?
1: Tia Paula.
4: Eu fiquei muito triste também, viu?
1: Uh-huh.
4: O Brasil ter sido eliminado. Mas, por outro lado, vida que segue, né?
1: Uh-huh.
4: É, o trânsito aqui, graças a Deus, fluindo. Entrega meu último menino aqui. Só alegria.
1: Valeu, Paulinha.

0: bem que a gente, povo brasileiro, merecia ser feliz nessa Copa, hein? Ah, como a gente precisava do Penta.
1: Oi. Oi. Tudo bom?
0: Tudo bom, vou
1: cadê o barulhinho do prêmio aí?
0: Ah,
1: eu tô esperando.
0: Essa é a trilha do prêmio.
1: Mas cadê o...
0: Já foi.
1: Não foi.
0: Foi
1: que horas? Então, o Rumozinho tava cantando, você falou do merecer.
0: Falei em cima, tem mesmo.
1: Ah, então foi isso.
0: 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Quem se cadastrou, se deu bem e ganhou o Lolo?
1: Eita, Sérgio, pera um minuto, vamos lá. Uai. Foi a Franciele, final do telefone celular 10, ela que mora no Santa Maria, em Vespasiano. Franciele, 5 dias úteis, hein? Você tem pra passar na BHFM, Avenida Raja Gabalha, 3502, quarto andar, de 9 da manhã até as 4 da tarde pra retirar o seu prêmio. Não vai perder, não, hein?
0: Perde não. Próxima hora não teremos prêmios hoje.
1: Ah, é comida de novo.
0: Não, hoje não é.
1: É o quê?
0: Hoje não é, bloco vambora.
1: Ah, você quer roubar show agora também? Ô, meu Deus do céu. Ah, não, mas isso aí a gente vai.
0: É,
1: e nós dois,
0: gente,
1: nós vamos de abadá.
0: Vamos, par de ingressos pra curtir o bloco vambora. 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
1: Vou pular.
0: Verdade, pular.
1: É na pegada do bambu, do bambu, do bambu, do bambu, do bambu.
0: Vai ter o time.
1: Essa eu sei até hoje, essa coreografia, tá?
0: Você sabe até hoje?
1: Você pode jogar com o bambolê. É só se ligar pra você aprender. É samba no pé. Ai, que gostosura, menina que quebra. É beleza pura.
0: Oh! É, conhece mesmo, gente.
1: Passa no ombrinho, bambolê. Vai no pescocinho, bambolê.
0: Vou dar um bambolê.
1: Cai na cinturinha. É? Você tá achando que eu tô te falando que eu não fui loura do tchan com um detalhe.
0: Turma, participa aí. Precisa se curtirem junto com a gente. Bloco Vambora, né, Lolo?
1: Vai lá no nosso site, bhfm.com.br, ou no nosso aplicativo.
0: Bora virar, segunda hora. Tem sempre aquele tema pra você participar, interagir com a gente, responder aqui. O que vai ser hoje, Lolo?
1: Tem muito tempo que a gente não faz esse tema. A gente já fez, bombou.
0: Já?
1: E aí eu vou aproveitar o ensejo da notícia, né?
0: Da Maria.
1: Da Maria das Filipinas, que tomou um golpe.
0: Príncipe de Dubai.
1: Falso príncipe de Dubai.
0: De Argélia.
1: Nigéria. Ela que tava lá no site de relacionamento, no famoso aplicativo. Você, melhor ouvinte do mundo.
0: Seja sincero, hein?
1: Pra você, aplicativo de namoro. É uma boa ou é cilada pura? Você tem história pra contar? Seja ela de sucesso ou de decepção no aplicativo? Conta pra gente no 319-9236-0714. Você ali na sua época não tinha,
0: não, minha época,
1: né?
0: Não tinha isso, não.
1: O negócio era conversar com as pessoas pessoalmente mesmo.
0: Marcar encontro.
1: É, tete a tete, como tete diria tete. Antigamente, né? Tinha, marcar lá um... Vamos comer um sanduichinho, comer um cachorro quente.
0: Tinha baile de garagem.
1: Ah, muito bem. E qual a música que tocava no baile de garagem?
0: Só música lenta. Música lenta.
1: Tipo do Good Times?
0: Aí você chamava a menina pra dançar, coladinho, rostinho colado, e começava a chavecar e tal. E ali rolava alguma coisa.
1: Foi daí que você tirou esse negócio de um beijinho carinhoso na sua bochechinha? Foi desse baile de garagem que você começou com esse negócio de beijinho carinhoso na sua bochechinha?
0: Os mais antigos vão lembrar do baile de garagem.
1: Na sua bochechinha fofinha?
0: Coladinho, roxinho colado.
1: Era beijinho na bochecha.
0: Era bom.
1: Eita, meu Deus, hein?
0: Agora eu quero saber de você. Você é dessa época já do aplicativo.
1: Então, gente, eu vou ser sincero, porque a Lolo não fica mentindo aqui no programa.
0: Não fica, não.
1: Eu já usei, mas eu não sou muito adepta. Eu usei 2, 3 vezes, assim, mas períodos curtíssimos. Por exemplo, entrei no aplicativo, aí achei uma pessoa que eu me identifiquei, já saí fora. Eu não fiquei muito tempo, não.
0: Uhum.
1: Comigo, gente, foi assim. Foi normal e eu conheci três boas pessoas. Depois não se tornando tão boas pessoas.
0: Foi conhecendo a fundo, você viu que não era tão bom.
1: Mentira. Não, mas não é questão de caráter, nem nada disso. Só não deu certo.
0: Entendi.
1: Deu certo por outras questões, mas boas pessoas. Então eu posso dizer que sim, pra mim, as poucas vezes que eu usei, deu certo. Só que tava acontecendo um negócio.
0: O quê?
1: Quando eu usei o aplicativo, eu já tava trabalhando aqui na rádio.
0: Você já tava aqui?
1: E aí eu achei que eu tava expondo demais a minha figura. Porque aí os ouvintes começaram a aparecer lá no Instagram, falando, ô, te vi lá no aplicativo tal.
0: Dei match lá.
1: Te curti lá. Aí eu falei, ô, camarada, mas se eu não te curti lá, é porque eu também não curti, né? É. Eu falei, deixa eu sair desse negócio aqui.
0: Vai dar
1: aí
0: certo, não.
1: Aí eu não entrei mais. É isso.
0: Ah, mas tem gente que se dá bem, né?
1: Gente? Tem. Aqui na rádio tem gente que casou.
0: Tem gente que casou, conheceu a pessoa lá e hoje tá...
1: Eu não mexo com isso mais, não.
0: Não?
1: Não, não. Agora eu tô em fé, esperando a base da fé.
0: Bora participar, turma. Segunda hora, o tema de hoje, né, Lolo?
1: Isso aí, aplicativo de namoro, de relacionamento. É cilada ou é sucesso? É. Conta pra gente. Na BH73.
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1: BH 7 e 10.
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1: Bora falar de esporte? Bora falar de Copa do Mundo? Sem Brasil, sem Portugal, sem Cabo Verde.
4: Pois bem, Celinho. Sem todos os times que nós dois estávamos torcendo. Muito bem. Olha só, com o gol do volante Merino da Espanha, Portugal foi eliminado hoje da Copa do Mundo, jogo em Dallas, nos Estados Unidos. Com isso, a Espanha avançou para as quartas de final. Portugal ficou pelo caminho. Agora, a Espanha aguarda o vencedor do duelo entre Estados Unidos e Bélgica. Essa foi a última partida de Cristiano Ronaldo pela seleção portuguesa em uma Copa do Mundo. Ele, que é ídolo de Portugal, disputou 6 edições de mundiais: 2006, 2010, 2014, 18, 22. E 26. Ele fez 11 gols, né, em 27 partidas. Mesmo sem um título de Copa, ele fica marcado, então, na história do país. Cristiano Ronaldo, nesta edição, disputou 5 jogos e fez 3 gols pela seleção de Portugal. Contra a Espanha, porém, não conseguiu balançar as redes. O adeus de um dos grandes ídolos aí, de um jogador que tá ranking dos maiores da história. Eu tô triste.
1: E tinha aquela rivalidade, ele e o Messi, né? Um ganhava a bola de ouro, o outro ficava esperando pra ver quem ia ganhar, o outro ganhava no outro ano.
4: É, aquele negócio todo. Nem Messi sai, né? É a última Copa do Messi também, mas o Messi que foi campeão em 2022. Cristiano Ronaldo, infelizmente, finaliza o ciclo dele com Portugal sem esse título, Celinho.
1: Mas vamos lá, tema de hoje.
4: Aplicativo de namoro, de relacionamento. Você
1: é bom ou ruim?
4: Você acha que é bom esse lado ou é sucesso? Você tem boas histórias ou histórias ruins pra contar? Bora ouvir?
1: Vamos.
5: Boa noite, meu nome é Laura. Boa noite, meu nome é Laura. E eu tenho uma história pra contar sobre os aplicativos de relacionamento. Pra mim deu muito certo, porque eu vou casar mês que vem com alguém que eu conheci no Facebook Dating. E ninguém acredita nessa história.
1: Olha, vai casar.
4: Gente, eu nem sabia que tinha esse Facebook.
1: Também não sabia, não. Vamos ter que procurar esse negócio aí.
4: Oh! Não, tô passando, galera. Quem mais?
6: Boa noite, Lolo. Boa noite, Celinho.
1: Boa noite.
6: Aqui é a Luana, do Centro de Contagem.
4: Fala, Luana. Ei, Luana.
6: Sobre o tema de hoje, eu sou muito suspeita pra falar. Porque eu conheci o meu marido no aplicativo de namoro. E estamos aí juntos até hoje, 6 anos de relacionamento.
1: Que bacana.
6: Foram 3 anos de namoro e 3 anos de casado. E estamos muito bem. Então, eu acho que eu dei muita sorte.
1: Uai. Por enquanto, todo mundo tá se dando bem, hein, Lolo?
4: Pois é, Celinho. Tem a turma aí que encontrou seu amor. Quem mais?
7: Boa noite, BH. Aqui é Gleidson de Santa Luzia.
1: Fala, Gleidson.
7: Então, a minha história com o aplicativo é que em 2016, em março, eu conheci a minha esposa, mulher da minha vida, que estamos juntos até hoje, pelo Tinder. A gente se conheceu lá. Dia 26 de março de 2016 a gente encontrou, ficamos juntos namorando aí em torno de 6 anos e temos 4 anos de casado.
1: Que legal, é isso aí, Lolo.
7: Boa noite pra vocês.
4: Tá vendo? Só os vitoriosos.
1: Só os vitoriosos.
4: Cadê os azarados? Cadê as histórias da galera que tem cilada aí nessa interface dos relacionamentos por aplicativo?
1: Manda seu áudio lá no 31 992 360714.

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0: Zé Neto Cristiano na BH, cadeira de aço. 7h24, Lolo, nosso tema de hoje.
1: Relacionamento em aplicativos de namoro é uma boa ou é uma cilada? É sucesso ou é golpe? Conta pra gente. Vamos aproveitar que tem um jovem aqui no estúdio também.
0: Mesmo. Menino Will.
1: Will, vem cá. Faz favor, antes da gente rodar o melhor ouvinte do mundo aqui. Calma, no seu tempo. Vai dar certo. Oi, tudo bem?
2: Oi, gente. Boa noite, tudo bem?
0: Boa noite, Will.
1: Will, você acredita que relacionamento... Quantos anos você tem?
2: 23.
1: É, tá na idade.
0: Tá na idade.
1: É, relacionamento... Por aplicativo, esses aplicativos de namoro, dá certo ou não?
2: Ah, eu acho que é cilada, gente. Não rola, cilada. Não.
1: Você já participou?
2: Já nunca consegui sair com uma pessoa do aplicativo.
1: Por quê? O que aconteceu?
2: Porque não sei, não flui, não rende, sabe? Eu acho que é muito superficial.
1: Aí você fez seu perfilzinho lá?
2: É, fiz meu
1: botou
2: perfilzinho.
1: Botou sua fotinha?
2: Algumas fotinhas, mas eu não tenho muita foto também. Aí
1: colocou lá o quem sou eu.
2: Quem sou eu.
0: Mas você colocava sua foto mesmo, né?
2: É, minha foto mesmo.
0: É, porque a gente coloca. Cara, sério.
1: Então, você acha que é cilada?
2: É cilada, gente. Tudo é melhor o real mesmo e tal.
1: Entendi.
2: Entendeu?
1: Então tá bom. É,
2: vou ficar aqui.
1: Então tá bom.
2: Tá bom?
1: Tá
2: valeu. Bom.
1: Obrigada pela contribuição. Muito bem. Olha lá, ele fica vermelho.
0: Ficou vermelho. Tem áudio aqui, ó.
1: Bora ouvir, oiê.
3: Oi, Lolozinha. Oi,
1: tudo
3: Sérgio.
1: Bem?
3: Letícia aqui do Palmeiras. Então, eu já usei, né, uma vez esse aplicativo, foi horrível pra mim, foi uma furada.
0: Furada?
3: O menino não tinha nada a ver com o que parecia.
0: Ah.
3: Isso já tem uns 13 anos, mais ou menos. A gente marcou de ir no Shopping Cidade pra ver filme, nunca vou esquecer.
0: Bem no centrão.
3: E assim, quando eu vi o menino, ele era muito diferente das fotos, sabe? Ele parecia um pirulito pop, que ele era muito magrelo, muito alto e tinha um cabeção. Então, assim, foi horrível.
0: Magrelo,
3: a gente entrou
0: cabeção.
3: Pro cinema. Aí eu não lembro direito a desculpa que eu arrumei. Eu sei que eu saí no meio do filme. Nunca mais vi na minha vida. E, assim, pra mim não prestou, viu? Beijos, beijos, beijos.
1: Pirulito pop, cara. Nossa, Letícia, pegou pesado
0: pirulito
1: com o rapaz aí.
0: Pop, foi demais.
1: Parecia um pirulito pop.
0: Mais um, Lolo.
1: Oiê.
4: Boa noite, Lolo. Boa noite, Celinho.
1: Tava sumido, hein?
0: Tava.
4: Primeiramente, o único golpe que eu tomei foi do Ancelotti esse ano.
1: É verdade.
4: Achando que ele ia saber mexer. Mexeu errado. Não colocou o homem, menino Ney. Mas tá bom. Sobre o tema de hoje, acho que esse trem não funciona, não. Esse aplicativo de relacionamento. Porque é tiro no escuro. Você não vai saber, não dá pra confiar, assim. Tem que, tipo assim, tem que ver a pessoa pessoalmente e tal. Não, esse trem é golpe, gente.
0: Vitinho, e Vitinho? Valeu, Isaac. Some não, meu. Então, bora participar com a gente. Dá tempo ainda, hein, Lulu?
1: 319-9236-0714.

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0: Geninho e Mariana Fagundes, pião todo tatuado, essa é boa demais, hein? 7:32, esse é o Giro BH, segunda edição, você participa com a gente, se cadastra no site ou no app, daqui a pouquinho pode faturar par de ingressos para o espaço Bloco Vumbora, vai curtir aí Bel Marques, Duval Leles e El Chan, dia 1º de agosto, 2 da tarde no Mirante BH, você quer? 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
1: BH 734.
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1: É sobre não desistir.
2: Thiaguinho e Billy SP, em busca da minha sorte. Quem sabe onde eu recebo, hein? Vamos, Lolo, tema de hoje.
3: Ô, Celinho, olha só, estamos perguntando. Relacionamento por meio dos aplicativos de namoro aí, pra você, de acordo com a sua experiência.
1: É furada?
3: É furada das braba ou é sucesso na certa? Bora ouvir?
4: Boa noite, Celinho. Boa noite, Lolo. Aqui é a Cláudia de Betim. Sobre o tema de hoje, Lolo e Celinho, eu me decepcionei muito no aplicativo de namoro. Principalmente o Tinder. Que você tá trocando ali umas mensagens, conversando, conhecendo. Quando você marca o encontro que vai ver, não é a pessoa da foto.
1: Ah, tá vendo?
4: Gente, eu passei uma raiva com esse Tinder, que eu nem olho hoje. Relacionamento no Tinder. Beijo pra vocês, boa noite.
1: Boa noite. Então, pra ela, Lulu, é furada.
3: Pois é, quem mais?
5: Boa noite, Lulu.
1: Uai.
3: Uai, sumiu?
1: Peraí, sumiu. Piscou aqui, o menino sumiu, achei.
5: Boa noite, Lulu. Boa noite, Celinho.
1: Boa noite.
5: Quem tá falando é o Vitor de Betim.
1: Fala, Vitor.
5: Sobre o tema de hoje. Ah, vareia, gente. Eu tô no meu segundo relacionamento de aplicativo. O primeiro também foi e o segundo agora também foi. E assim, tá bom e agradável. Claro que você vai achar umas coisas ruins, vai.
1: Vai.
5: Mas aí também você tem que saber escolher, né? Porque não adianta. Mas o meu tá dando certo, graças a Deus, gente. E é isso aí. Beijos.
1: Valeu, Vitor. Mais uma aqui, Lulu.
6: Fala comigo, Celinho Lolo. Hoje é sobre o tema de hoje. Aplicativo de namoro é muito bom em algumas situações. Eu saí de Sete Lagoas, fui lá em Janaúba pra conhecer uma moça, quase 500 quilômetros. Meu Deus do céu. Uma coisa é a foto e tal, né? Você fala assim, aí a gente até combinou de encontrar no lugar. A hora que eu vi, eu falei, meu Deus do céu, não, esse chassi tá meio adulterado. Não, não é isso aqui não. Eu falei, é você mesmo.
3: Chassi adulterado.
6: Resumindo, hoje a gente é amiga e tal, mas a gente é uma pessoa muito bacana. Mas eu vou falar um negócio, toma cuidado, gente, porque aplicativo de namoro é bom, mas toma cuidado. Seja clínico no seu critério.
1: O chassi tava adulterado, tá precisando da lanternagem.
3: Não, e o melhor, hoje nós somos amigos, uma pessoa bacana. Rapaz, chamou uma moça de chassi adulterado.
1: Adorei. São os melhores ouvintes do mundo mesmo.
3: Eu vou usar essa expressão.
1: Eu também
3: aprendi,
1: vou pegar.
3: Aprendi duas expressões aqui hoje com esse tema. O
1: pirulito pop.
3: E o chassi adulterado.
1: Você viu que eu falei chassi?
3: Chassi.

0: Fofinho e Belo. Você não me merece. Ô Lolo, ingressos para o espaço Bloco Vumbora, com Bel Marques, Duval Leles e El Chan, dia 1º de agosto, 2 da tarde, Mirante BH, classificação 16 anos. Quem vai, hein?
1: Não, foi cancelado.
0: Foi cancelado?
1: É um abadá pra você e um pra mim.
0: Aí sim, beleza.
1: É pra nós dois. Valeu, fechou? Você fecha assim comigo? Fechou.
0: Sensacional.
1: Então tá bom. Então valeu, galera. Não, não podemos.
0: Pode não?
1: Temos que liberar. Pra Graziella, final do telefone celular, 30. Graziella, pousada do Del Rey, Igarapé. Vem cá buscar seu prêmio, menina. Não vai perder, não. A gente vai se ver lá. Nós estaremos todos de abadá.
0: Quebrando tudo.
1: Quebrando tudo. Só no Seguru-chan.
0: Amaro-chan.
1: Seguru-chan. É o Bloco Vambora. Ai, que Vambora. Delícia. Não vejo a hora. Bora, vem cá buscar. Avenida Raja Gabalha, 3502, quarto andar, bairro Estoril, de 9 da manhã até as 4 da tarde.
0: Por falar em Vambora.
1: Vambora nessa? Vamos nessa.
0: Menino Will chegou.
1: Olha,
0: tá na área.
1: Evoluiu.
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1: Vou te ouvindo, hein? Rumo ao Barreiro. Cuida bem do No Pagodinho da BH.
0: Eu não vou te ouvir que eu tô indo embora de um ônibus hoje, tá?
1: Que isso, hoje você tá... O Corsinha Guerreiro precisou ir ao hospital de novo.
0: Tá,
1: né?
0: No CTI.
1: O Celinho não deixa o Corsinha...
0: Respirando por aparelhos.
1: O Celinho não deixa o Corsinha cantar pra subir de jeito nenhum, cara. Meu, o Corsinha tá pedindo pelo amor de Deus já.
0: Ai, tadinho. Ah, bora, Lula, amanhã tem mais.
1: Beijo, valeu, turma. Até amanhã, valeu.
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É aquela hora que a gente chega em casa, relaxa e curte o melhor pagode aqui na sua BH. Tá ouvindo pelo aplicativo, no site, em 102.1 no FM, na Alexa, TV por assinatura. Bom ter sua companhia. Então, vem junto com a gente. Ó, o WhatsApp também nosso tá liberado. Você pode participar, continuar participando no 319-9236-0714. Vai no Instagram também, @radiobhfm. Vem com a gente nessa noite de segunda-feira. Eu sou o Will e a gente tá junto. Bora começar bem com o Grupo Revelação, Coração Radiante, aqui na sua BH. O que mais...

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BH, Sorriso Maroto com Dilcinho, Prejuízo. Tá curtindo aí? Tá rolando no pagodinho da BH? Na sua noite de segunda-feira, segundona, muita música boa, o melhor do pagode pra você que tá colado com a gente. E aí, tá curtindo? Já pediu a sua favorita, não? Vai no site bhfm.com.br. Fechado? Combinado? Bora com a Cato agora. Meu plano falhou aqui na BH.

0: encontra aqui. Aí o Belo, gente, curtiu? Primeira meia hora dando pagodinho da BH. Ó, essa aqui, gente, perfume intriga da oposição. Esse jeito é ruim pra mim. Esse medley do Belo doeu. Fala que não doeu, mas é bom, hein? É no pagodinho da BH na sua noite de segunda-feira. E aí, tá fazendo o quê? Conta pra gente. Vem com a gente nessa noite de segunda. Participa aí no 31992360714. Bora, hein? Ó, e falando embora, deixa eu te contar a boa. 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BH 8:30.
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2: BH 8:32.
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0: galera, aqui é o Tiê, gente. E assim, no máximo aí do balanço, porradão, né? Bom, você tá curtindo aí no Pagodinho BBH nessa noite de segunda-feira? Tá gostando? Calma, tem mais ainda, tá? Pra gente continuar com o astral lá em cima, gente. Tá chegando ele que já virou um mestre, né? Sabe o que eu tô falando? Mega hit lá de 2012. Essa música que é chiclete, né? Leite condensado. Dele, do Thiago André, Thiaguinho, aqui na sua BH.
1: É, meu amigo falou que é bom, quero pegar também. Desculpa falar desse jeito, não sou te pegar, não conto pra ninguém. Sei que você gosta de negrão e quer me pegar também. Mas é

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